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0: Bom, beleza. Agora a gente vai chamar a Negra Ali. Suba ao palco.
1: Boa noite.
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0: Ok, agora a gente vai tocar uma outra do disco novo. Essa se chama
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0: 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Ó, viu?
1: Ó, vi.
0: Oxe, aí peguei o cavalo de São Marinho que comia no mundo. Oxe, eu não sei por que cavalo de parteira só.

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3: 7 horas em ponto na capital do forró.
4: Hora certa. 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

0: uma ótima manhã para você. São 7h02 e está no ar o Jornal Vanguarda comigo, Wagner Gil, com DJ Júlio César e com você, ouvinte da Caruaru FM, na manhã desta segunda-feira, 29 de junho de 2026, dia de São Pedro. Já vou saudando a todos vocês que nos saúdam e nos acompanha no Instagram da Caruaru FM, no canal do YouTube. É você que está sintonizando 104.9, ainda se espreguiçando em casa, pegou aquele meio feriado, aquele ponto facultativo. Valeu demais a audiência. Eu lembro, hoje tem Jogo do Brasil a partir das 14 horas e vai ser bacana demais, Brasil e Japão. E vamos, esse é o Jornal Vanguarda que está no ar. Vamos aos principais destaques do Vanguarda de hoje. Carta de Rubio mais prejudica que ajuda Flávio Bolsonaro. ANEEL mantém bandeira amarela nas tarifas de energia em julho. Anvisa aprova novo remédio para câncer de mama avançado. Ex-jogador da seleção prevê dificuldades no jogo contra o Japão. Essas e outras notícias agora no Jornal Vanguarda da Caruaru FM.
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0: Olha, amanheceu com aquele frio, né, galera? E aquele solzinho, é o famoso sol de geladeira. No momento, a temperatura é de 20 graus, a mínima foi de 18 às 5h30 da manhã e a máxima será de 27. O dia hoje, parcialmente nublado, chuvazinhas isoladas mais à tarde. No momento, a umidade relativa do ar está girando em torno de 89%. O sol se põe hoje às 17 horas e 14 minutos e hoje também tem lua cheia às 17 horas e 2 minutos.
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0: Olha, esses são apenas alguns dos destaques do Jornal Vanguarda de hoje, que também tem o Vanguarda Entrevista. E no Vanguarda Entrevista de hoje nós vamos conversar com o pré-candidato a deputado estadual Moacir Bezerra. Vamos falar sobre uma polêmica, ele prestou queixa ontem na delegacia de Garanhuns sobre supostas agressões que tinham sofrido e acusações, inclusive com cobrança de pagamento de propina por parte de um jornalista. E a gente vai tratar disso daqui a pouquinho. Você pode participar dessa entrevista com mensagens, perguntas ou opiniões pelo nosso WhatsApp 98155-1049. Participe, é importante demais para Caruaru e também para a gente.

0: mas prejudica que ajuda Flávio Bolsonaro. Você vai entender que carta é essa na matéria de Alan Barbosa.
1: O clã Bolsonaro tem buscado apoio do presidente Donald Trump para defender seus interesses. Foi assim na pressão ao judiciário para que Jair Bolsonaro não fosse condenado por tentativa de golpe de Estado e agora para tentar vencer as eleições. Na semana passada, Flávio Bolsonaro divulgou carta do secretário de Estado norte-americano Marco Rubio, com uma revelação preocupante. O candidato do PL ofereceu uma equipe de transição para o governo Trump. O sociólogo e cientista político Rudá Risse classifica a relação Flávio-Estados Unidos como negativa para a campanha dele.
2: É um desastre para a campanha do Flávio. O que é que o Eduardo, que é o outro irmão que também não tem habilidade política nenhuma, acabou de falar? Eu vou tentar convencer o governo Trump de que essa taxação ajuda o Lula. Ele próprio falou isso publicamente. Então não é uma ilação dizer que o Rubio está fazendo campanha indireta para o Lula. O próprio Eduardo Bolsonaro tem certeza disso.
1: Já a oferta de uma equipe de transição, caso seja eleito, uma traição ao país.
2: Isso já não é mais entreguismo. Entreguismo é quando você entrega algo do país. A outra coisa é traição, quando você se une a um país beligerante contra o seu para destruir o teu país. Aí não é mais governo, não é contra o Lula, aí é contra o Brasil. Ele vai ter que ser processado, sem dúvida nenhuma, por traição, por alta traição ao Brasil.
1: A estratégia da parceria seria minar a reeleição do presidente Lula com mais tarifas, barreiras comerciais e uma possível intervenção.

0: intervenção no PIX do Brasil. Rúbio deixou essa intenção clara na carta que enviou a Flávio. Para Risse, o candidato do PL faz uma aposta equivocada ao manter proximidade com o governo Trump.
1: Olha, nós temos uma pesquisa da Datafolha que diz que quase 70% dos brasileiros acham que isso não tem importância nenhuma para a eleição. Então, assim, não é um fator positivo para o Flávio. Acontece que a Quest tinha já mostrado que para uma grande parte do eleitorado, isso mostra que o Flávio Bolsonaro está tentando mudar de assunto em função dos erros que ele já cometeu, por exemplo, com o Fortaro. Então, nós temos dois dados de pesquisa com ângulos diferentes que mostram que esse tipo de estratagema que o Flávio está usando de proximidade com o Trump, tira ainda mais votos dele.
0: Equipes de transição são formadas quando um governante deve passar o cargo para o eleito, a fim de que o futuro empossado tenha conhecimento mais aprofundado sobre a situação do país, estado ou até de municípios. Não há previsão legal de participação estrangeira nesse processo. Agência Rádio Web de Brasília, Alan Barbosa.
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3: Uma vergonha, né, gente? Essa submissão que a família Bolsonaro quer colocar o Brasil nos pés dos Estados Unidos, nos pés desse louco chamado Donald Trump, né? Lamentável mesmo. Espero que no dia das eleições o pessoal pense. Não é votar em A ou em B, mas olhar a atitude de todos, né? De direita, de esquerda, né? Para dar um voto melhor, né? Porque a gente não avança, a gente fica no atraso. É por causa do voto que a gente dá para deputado estadual, para deputado federal, que muitas vezes, vou votar em qualquer um. Muitas vezes a gente não lembra em quem votou nas últimas eleições. Isso é muito ruim para a construção de uma sociedade mais justa, séria e moderna.
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3: Olha, a defesa nega falta grave por arma ligada a Bolsonaro. Iveson Gomes.
4: A defesa do ex-presidente Jair Bolsonaro pediu ao ministro Alexandre de Moraes do Supremo Tribunal Federal que descarte a possibilidade de falta grave pela posse de uma arma. Os advogados também querem que Bolsonaro continue em prisão domiciliar. A pistola, uma Glock calibre 9mm, foi apreendida no dia 15 de junho com segurança do ex-presidente durante uma abordagem policial no Distrito Federal. O homem estava a cerca de 33 quilômetros da casa onde Bolsonaro cumpre a pena. Segundo a defesa, a arma estava registrada regularmente e permanecia na residência desde antes da condenação. Os advogados afirmam que o segurança levou a pistola para conserto depois de uma falha mecânica. A Procuradoria-Geral da República também avaliou que o episódio, por enquanto, não caracteriza falta disciplinar. Para a PGR, é preciso esperar o fim da investigação. Agora, Alexandre de Moraes vai decidir se mantém Bolsonaro em prisão domiciliar ou determina o retorno dele à unidade prisional conhecida como Papudinha, em Brasília. A Polícia Federal do Distrito Federal investiga o caso. Agência Rádio Web, produção e reportagem, Iveson Gomes.
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3: Olha, redução da maioridade penal, solução ou retrocesso? Matéria vem com Marco Aurélio.
5: É um debate que parece não ter fim. De tempos em tempos, a proposta ressurge como uma das soluções para combater a criminalidade, a redução da maioridade penal. Um levantamento recente revelou que desde 1988, 57 propostas de redução ou flexibilização da maioridade foram protocoladas no Congresso. Pesquisa Datafolha, divulgada nesta semana, revelou que 79% dos brasileiros são favoráveis à proposta, apoio que vem caindo. Em 2015, 87% apoiavam a mudança. No início de junho, a Comissão de Constituição e Justiça da Câmara dos Deputados aprovou a admissibilidade de uma PEC que reduz a maioridade penal de 18 para 16 anos. Isso significa que a proposta pode continuar tramitando. O texto da PEC prevê a mudança apenas para crimes mais graves, como crimes hediondos, homicídio doloso e lesão corporal seguida de morte. O relator da PEC, deputado Coronel Assis, do PL de Mato Grosso, alega que a PEC reflete o desejo da maioria da população.
6: É um primeiro passo, nós sabemos que isso é mais uma ferramenta que vai contribuir dentro desse grande arcabouço que é a segurança pública brasileira, que precisa de mudanças, mas atendendo até mesmo as pesquisas recentes que foram feitas aí, onde dão conta que mais de 90% dos brasileiros assentem e querem a mudança legislativa dessa redução da maioridade penal.
5: De acordo com a promotora de defesa das crianças e adolescentes de Belo Horizonte, Ângela Fábero, apenas 10% dos atos infracionais cometidos pelos adolescentes são graves, o que não justifica a redução da maioridade.
7: Vai retirar uma responsabilidade que nós temos até uma legislação para o Sistema Nacional Socioeducativo, que é o SINASA, que é uma legislação própria para o atendimento do adolescente quando ele comete um ato infracional, e vamos jogá-lo numa seara que, onde ele vai ficar mais desprotegido e com menos possibilidades. Quais serão as possibilidades? Possibilidades vão ser ofertadas para um adolescente que já vai partir para uma esfera criminal propriamente dita.
5: A promotora participou de uma conferência promovida pelo Fórum do Sistema Socioeducativo de Belo Horizonte, que discutiu as consequências da redução da maioridade penal. A coordenadora da Frente de Defesa dos Direitos da Criança e do Adolescente de Minas Gerais, Regina Mendes, explicou que os atos infracionais cometidos por adolescentes representam menos de 1% dos crimes.
8: Nossas cadeias são lugares em que eles vão estar lá com adultos e que eles vão aprender ainda muito mais os atos infracionais. É um espaço que não é adequado para um sujeito em formação. É desastrosa essa proposta. O que é que eles não propõem mais? Educação, saúde, profissionalização para esses adolescentes.
5: A recente pesquisa Datafolha, que revelou apoio massivo à proposta de redução da maioridade penal, mostrou também que 81% dos homens entrevistados são favoráveis. Entre as mulheres, 77% apoiam a mudança. Do Ministério Público de Minas Gerais, para a Agência Rádio Web, Marco Aurélio Franco.
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3: Olha, e na manhã desta segunda-feira a gente já abre conversando com Moacir Bezerra, empresário, que é pré-candidato a deputado estadual e vem fazendo um trabalho grande em todo o interior. Bom dia, deputado, um prazer imenso em recebê-lo aqui, conversar com o senhor no Jornal Vanguarda da Caruaru FM mais uma vez.
9: Bom dia, Wagner, bom dia, Caruaru, bom dia, Caruaru FM e o Agreste Pernambucano.
3: Deputado, o senhor é pré-candidato pela primeira vez, se candidatando a um cargo eletivo, né, Assembleia Legislativa, e começou a se destacar nessa fase de pré-campanha, e de repente a gente olha suas redes sociais e o senhor foi bater na delegacia prestar queixa. Foi vítima de extorsão por parte de um jornalista, é isso?
9: Isso, Wagner. Nossa candidatura, nossa proposta, nosso projeto de mudança para Pernambuco, de representatividade dos pernambucanos, para os pernambucanos, fomos vítima de extorsão nas redes sociais. Um pseudo jornalista usou, né, do instrumento dele para extorquir. Né?
3: Era um blog,
9: É um blog iniciante, eu acho que esse blog tem uns 60, 90 dias.
3: Qual o nome dele, amigo?
9: Correio Garanhuense. Correio Garanhuense, o nome do blog.
3: Certo.
9: Correio Garanhuense. E aí ele utiliza desse tipo de expediente para extorquir, passou mensagem pedindo dinheiro, dizendo que retiraria matérias mentirosas. E aí não cabe outra coisa a não ser pedir ajuda às autoridades competentes, à Polícia Civil de Pernambuco, e eu quero agradecer à Polícia Civil, e iremos hoje ou amanhã fazer denúncia no Ministério Público de Pernambuco.
3: Ô, amigo, que tipo de matérias ele estava divulgando e, assim, quanto pediu a você? Para que pediu dinheiro? Foi para não postar, para não continuar encarnando ou para tirar a matéria? Me explica aí direitinho.
9: Ele estava fazendo matérias degrenindo a nossa imagem, né? Contando mentiras e mentiras absurdas. E me passou via Instagram, passou para nossa assessoria outras matérias que ele iria fazer, mais mentirosas ainda, que até eu tenho vergonha de pronunciar aqui para o povo de Pernambuco. Mas isso aí vai ser passado em vídeo. A nossa equipe de marketing, de mídia, está preparando todo esse conteúdo para passar. E aí, através dessas matérias, ele disse, eu não solto se me der X, né? E aí...
3: Eu vi ali nas suas redes sociais R$1.000, é isso?
9: É, aqui foi o primeiro, né? Aqui foi o primeiro valor, né, que ele pediu.
3: Certo.
9: R$1.000. Foi o primeiro valor que ele pediu. E outros que ele pediu.
3: Certo, o senhor acha que ele tem ligação com algum outro político aí de Garanhuns ou da região que o senhor esteja penetrando?
9: Olha, isso pode acontecer. Isso pode acontecer. Não está descartado, não, Wagner. Não está descartado. Não, eu não descarto isso, não. Eu quero acreditar que não. Eu quero acreditar que não, mas eu não descarto.
3: Certo, e no mais, como tem sido sua pré-campanha pelo interior, você tem andado bastante aí, que eu tenho visto nas redes sociais, fala um pouco aí e de sua expectativa também, já está chegando o prazo para início das convenções e a confirmação das candidaturas.
9: Olha, a falta de serviço, ontem eu estava na zona rural aqui de Garanhuns, e a falta de serviço prestado pelos deputados que aí estão, a sua grande maioria, não vamos generalizar, porque ainda há uma meia dúzia de homens e mulheres valorosos naquela Assembleia Legislativa de Pernambuco, mas a falta de serviço prestado para o povo pernambucano facilita uma nova candidatura. Então, nós temos encontrado apoios importantes que nos colocam numa condição de disputa para chegarmos à casa de Joaquim Nabuco.
3: Certo, você está numa coligação que apoia o candidato João Campos, né? E o pessoal também lhe vê como um possível pré-candidato a prefeito aí, batendo de frente com o governo de Sivaldo Albino, que é do PSB, praticamente o mesmo palanque para governador. Como é que você analisa a gestão aí de Garanhuns no todo para a cidade?
9: Gestão de Garanhuns, a gestão do prefeito Sivaldo Albino, gestão pífia, pequena, fraca, sem entregas relevantes para a população de Garanhuns e que coloca Garanhuns no progresso no futuro, que tanto ela precisa. Temos um grupo que está nessa missão de 2026, em busca do mandato de deputado estadual, em busca de fazer o dever de casa, mas também estamos olhando 2028. Vamos ter candidatura, sim, em 2028, para prefeito de Garanhuns. E a partir do término dessa eleição, vamos começar a montar isso.
3: Certo. Como é que o senhor tem analisado a disputa para o governo do estado? Nas últimas pesquisas divulgadas, a governadora vem se colocando com competitividade em alguns institutos, passando à frente, como o Datafolha, por exemplo.
9: Eu gostaria de ver, sinceramente, como eleitor pernambucano, como político também, eu gostaria de ver uma terceira via. Eu gostaria de ver uma via que não tivesse sido experimentada ainda na máquina pública, porque o debate seria mais evolutivo. E aí, hoje nós temos a governadora Raquel Lira, que fez uma gestão regular, vem fazendo uma gestão regular. Temos o prefeito do Recife, João Campos, meu partido apoia a candidatura dele, que fez uma gestão também regular na capital pernambucana. E o povo tem duas grandes opções a escolher. Aí vai da escolha do povo, do eleitor pernambucano.
3: Certo, o senhor vota com João Campos. E ele ganhando a eleição, não fica mais difícil o seu sonho de chegar, por exemplo, no seu
9: grupo? O partido, o MDB vota com João Campos.
3: Aí, o senhor não acha que João Campos ganhando a eleição fica mais difícil para o senhor chegar à prefeitura, já que ele é um aliado de primeira hora do prefeito de Garanhuns?
9: Não, eu como eu tinha dito a você em outra entrevista, nós vamos ter sim candidato a prefeito de Garanhuns. Eu não me coloco como candidato a prefeito de Garanhuns. Eu sou candidato a deputado estadual. A história da prefeitura é outra coisa que o nosso grupo vai fazer parte e vai construir. Se for eu, se for Maria, João, José, candidato, aí a gente vai definir lá na frente. Mas eu não vejo... A escolha de um prefeito é uma escolha local. Praticamente... resumida ao município. Interferências de fora é quase que nula, né? Eu vou te passar um cenário de 2016, onde a governadora, hoje governadora do estado de Pernambuco, Raquel Lira, foi candidata a prefeita. Foi negada a legenda a ela. Foi negado, o PSB negou a legenda a ela. No entanto, ela foi para o...
3: PSDB.
9: Havia possibilidades dela ir para o PSL, né? Foi o primeiro partido a sinalizar que queria a candidatura dela, o PSL, no nosso amigo Luciano Bivar, e posteriormente o PSDB, com Bruno Araújo, e quem chancelou aquilo ali foi Aécio Neves. Então ela disputou a eleição, o governo, o governador na época, Paulo Câmara, e ela conseguiu ser eleita governadora, prefeita de Caruaru, sem apoio de figurões da política estadual.
3: Então, foi detalhe que naquela época, todos os três deputados de Caruaru e o governador, Eric Lessa, Zé Queiroz, Tony Gel e o governador, estavam com o candidato do prefeito Zé Queiroz, Jorge Gomes, que chegou em terceiro ou quarto lugar, se eu não me engano, em último lugar, naquele ano.
9: Jorge Gomes, eu só quero colaborar com você e dizer que Eric Lessa, naquela época, não era deputado.
3: Não era, né?
9: Ele não era deputado. Ele veio se tornar deputado em 2018. Ele concorreu como prefeito de Caruaru, deputado em 2020. Em 2016 ele não era deputado. Aí nós tínhamos Jorge Gomes, que era o vice-prefeito de José Queiroz, e a Raquel é deputada estadual e Tony Gel era deputado estadual.
3: Isso mesmo. E ela conseguiu a vitória, né?
9: Conseguiu a vitória com o povo, com a força do povo. Ô Wagner, quem não faz compromisso, quem não faz aliança com o povo, o político que esquece de fazer aliança com o povo, ele está fadado ao fracasso. E nós temos priorizado isso. Antes de se fecharmos com um vereador, com uma liderança numa cidade, nós temos priorizado falar com o povo, sentir a demanda, ter o discurso na ponta da língua para o povo. Porque é o povo que faz acontecer, é o povo que elege um político, de fato.
3: Candidato, como o senhor vai votar para federal, para o Senado e para presidente da República?
9: Olha, nós vamos ter várias dobradinhas para deputado federal. Inclusive, aí em Caruaru, eu estou dobrando com Clodoaldo Magalhães, aí em Caruaru. Senador ainda não defini, Wagner. Não defini. Acredito que nesses próximos 10 dias vamos ter essa definição para senador.
3: Aí em Garanhuns, o senhor fecha com quem para federal?
9: Aqui em Garanhuns nós vamos dobrar com Gabriel Porto,
3: certo. E no sertão, que eu tenho visto também o senhor passeando muito pelo sertão.
9: No sertão é uma salada de fruta, né? É uma salada de fruta.
3: Eu não vou nem nominar aí pra federal. Tá meio salada de fruta, né? Porque Gabriel Porto, ele tá com João Campos e Clodoaldo Magalhães, apesar de estar na federação, vota com Raquel. Ele, João Paulo e mais alguns deputados.
9: Clodoaldo vota com Raquel. Mas aí eu dobro com ele em Caruaru e em outros municípios, né? Dobro com ele em alguns municípios aqui do Agreste Meridional e do Agreste Central. E Caruaru é um deles.
3: Certo. Deputado, queria agradecer demais sua participação aqui no Jornal Vanguarda da Caruaru FM. Desejar boa sorte, né? Estamos chegando aí ao final do prazo onde os pré-candidatos podem falar, se apresentar em rádio. Então, para mim é uma honra o senhor atender a gente, falar dessa polêmica que aconteceram nas redes sociais. O senhor foi direto para a delegacia numa noite aí, na segunda DP de Garanhuns, né? Fazer a denúncia dessa extorsão. Importante também o pessoal analisar e acreditar mais em jornalistas formados, profissionais, né? Para evitar esse tipo de coisa que acontece aí com os deputados.
9: Exatamente, Wagner. Você citou um ponto importantíssimo, né? O jornalista que tem credibilidade. Então, o jornalista que tem credibilidade, ele vai buscar os fatos na íntegra e ver se aquilo procede ou não. E jamais vai fazer extorsão, né? Jamais, né? Vai usar do expediente, do seu trabalho, da sua profissão para fazer extorsão a quem quer que seja.
3: Então, obrigado, deputado. Boa sorte, Deus abençoe e sucesso aí nessa sua trajetória.
9: Um abraço, Wagner. Um abraço, Caruaru.
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3: 7:27, intervalo é rapidinho, é VaptVupt. Na volta tem mais notícia e informação. E eu vou falar do custo Brasil de 1 trilhão e 700 bilhões, deixa os produtos muito, mas muito mais caros aqui no país. Intervalo é rapidinho.
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9: Na capital do Agreste, 7 horas e 33 minutos.
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9: Olha, o custo Brasil de 1 trilhão e 700 bilhões, deixa os produtos, Júlio, muito mais caro aqui. Você vai entender isso na matéria de Valquíria News.
10: Você já se perguntou por que tudo parece mais caro quando é produzido aqui no país? A resposta passa por um conjunto de obstáculos conhecido como Custo Brasil. Ele reúne entraves burocráticos, estruturais e econômicos, que tornam o ato de produzir e fazer negócios no Brasil mais oneroso do que na maioria dos outros países. Esse custo extra é estimado em cerca de 1 trilhão e 700 bilhões de reais por ano, na comparação com economias mais desenvolvidas. Segundo o presidente da Confederação Nacional da Indústria, Ricardo Alban, esse é hoje o principal entrave do desenvolvimento econômico nacional.
11: Custo Brasil são de uma infinidade de itens, mas que nós temos que atacar de forma decisiva. Pressupõe-se mudanças estruturais, pressupõe-se mudanças culturais, para que a gente possa ter uma competitividade, podemos desenvolver a indústria de um modo geral, desenvolver a economia de um modo geral, porque só com o crescimento econômico é que nós vamos ter as verdadeiras conquistas sociais e uma evolução.
10: Há mais de 20 anos, o Brasil ocupa posições desfavoráveis nos principais rankings internacionais de competitividade, por conta de regras excessivas, processos lentos, carga tributária elevada, juros altos e entraves regulatórios. Para o setor industrial, reduzir essas barreiras é essencial para atrair investimentos, estimular o crescimento econômico e ampliar a geração de empregos. Agência Rádio Web, produção e reportagem, Valquíria Rios.
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9: Essa dos empresários na economia voltou a cair. Ela volta, Valquíria Rios.
10: A confiança dos empresários na economia voltou a cair no mês de junho. O número de segmentos industriais pessimistas subiu de 23 para 24. É o que mostra a pesquisa Resultados Setoriais do Índice de Confiança do Empresário Industrial. Marcelo Azevedo, gerente de análise econômica da Confederação Nacional da Indústria, explica o resultado.
12: Houve queda do Índice de Confiança do Empresário Industrial em 16 dos 29 setores que são pesquisados mensalmente com essa pesquisa. Com isso, o número de setores que mostram confiança se reduziu de 6 setores, como era observado em maio, para apenas 5 setores agora em junho. Setores de perfumaria, setor de farmacêuticos, farmacêuticos, setor de bebidas, produtos diversos, impressão e reprodução, são os únicos setores que mostram confiança agora nesse mês de junho.
10: Os industriais mais pessimistas com a situação atual e as perspectivas para os negócios e a economia são os de biocombustíveis, metalurgia, madeira e couro. De acordo com o Marcelo Azevedo, entre os portes de empresas, apenas as médias registraram leve alta no índice de confiança. Já as pequenas e grandes empresas tiveram queda. Movimentos negativos foram também predominantes entre as regiões brasileiras.
12: Das 5 consideradas, 4 mostraram queda dos índices de confiança na passagem de maio para junho de 2026. A queda, no caso do Centro-Oeste, foi suficiente, inclusive, para reverter o quadro que era de confiança para a falta de confiança dos empresários do setor. Com isso, as regiões Centro-Oeste, Norte, Sul e Sudeste mostram falta de confiança. A região Nordeste, embora também tenha mostrado queda da confiança, como a maioria dos setores, na passagem de maio para junho, é a única cujos empresários continuam mostrando confiança.
10: A edição de junho do Índice de Confiança do Empresário Industrial, o ICEI, consultou 1.678 empresas, pequenas, médias e grandes. Agência Rádio Web, produção e reportagem, Valquíria Rios.
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9: Olha, pessoal, e caminhoneiros temem prejuízo e tributos com vale pedágio via Pix.
13: O setor de transporte de cargas rodoviário enfrenta um novo ponto de tensão após a proposta de alteração na Lei do Vale Pedágio Obrigatório. Um projeto na Câmara dos Deputados sugere substituir o atual sistema por pagamentos via Pix. Representantes da categoria alertam que a medida pode resultar em insegurança financeira para os caminhoneiros autônomos, já que a proposta pode criar brechas na fiscalização. A medida também pode levar à maquiagem do preço, com o valor do pedágio sendo incluso no preço do frete, o que prejudicaria o trabalhador. O presidente da FETRABENS, Federação dos Caminhoneiros Autônomos de Cargas em Geral do Estado de São Paulo, Everaldo Bastos, alerta.
14: Com a possibilidade de colocar em PIX ou em outra forma de pagamento, fora do que aquilo estabelecido pela NTT na mesma regulamentação que nós aprovamos, isso pode causar ao caminhoneiro, né, o não recebimento do valor do frete, uma vez que a empresa pode falar que está embutida já no valor do frete, está embutida de outra forma, entendeu? Então eu acho muito prejudicial da forma que foi colocada.
13: Além do risco de não recebimento, existe o temor tributário. Atualmente, o vale-pedágio é isento de impostos, enquanto pagamentos embutidos no frete podem ser interpretados como aumento de faturamento e incidir em imposto de renda. A categoria defende que, mesmo com novas tecnologias, a estrutura de controle deve ser preservada, como afirma Everaldo.
14: Tem empresas aí que já cumprem há muito tempo o pagamento, que já cumpre tudo aquilo que tem que ser cumprido. As que não cumpria, a gente demorou de entrar na justiça, forçar de alguma forma o pagamento. E hoje, assim, estamos com 70% da frota do país já recebendo o pagamento do vale pedágio obrigatório. Então não faz sentido a gente mudar isso, né? A gente já está numa caminhada de crescimento.
13: O sistema de vale pedágio obrigatório movimentou mais de 7 bilhões de reais em emissões registradas neste ano e no ano passado. Ao mesmo tempo, a fiscalização do mecanismo já acumula mais de 244 mil infrações registradas desde 2018, de acordo com a Agência Nacional de Transportes Terrestres. Agência Rádio Web, produção e reportagem, Eduardo Kowaleski.
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9: Olha, caminhoneiros temem prejuízo e tributos com vale pedágio via Pix. Você vai entender na matéria de Eduardo Kowaleski. Essa foi agora, né? Então, quase 70% da nova geração prefere autonomia ao emprego formal. Matéria com Priscila Mendes.
15: Trabalho de carteira assinada não é o modelo profissional dos sonhos para boa parte dos jovens brasileiros. A pesquisa do Datafolha mostrou que 68% dos jovens entre 16 e 24 anos preferem trabalhar de forma autônoma a seguir o modelo tradicional de emprego, mesmo tendo uma baixa remuneração. O dado evidencia uma mudança de pensamento na relação da geração Z com o mercado de trabalho, marcada por uma maior busca de autonomia e controle da própria rotina. Juan Silva, administrador e vice-coordenador do Grupo Temático Jovem no CRAMG, Conselho Regional de Administração de Minas Gerais, explica sobre a preferência dos jovens brasileiros pelo trabalho autônomo em vez do emprego com carteira assinada.
16: A preferência pelo trabalho autônomo, ela parte de um pressuposto da rejeição do modelo tradicional. Para essas empresas poder competir com o desejo de autonomia, essas organizações precisam modernizar a proposta de valor do emprego formal. E isso parte porque o modelo focado apenas em salário e estabilidade já não basta. Precisa focar em resultado e não em horas, substituir a vigilância rígida do relógio por um pouco mais de flexibilidade em entregas tangíveis para essa adaptação da CLT mais atrativa.
15: Fica claro que muitos jovens associam o trabalho formal a rotinas desgastantes, baixa remuneração e pouca flexibilidade, enquanto modelos autônomos e digitais são vistos como alternativas de maior liberdade. Para o vice-coordenador do GT Jovem, a valorização da autonomia pode acelerar o crescimento de modelos como trabalho híbrido, remoto e contratação por projetos.
16: Essa valorização da autonomia pode e deve acelerar o crescimento de modelos como trabalho híbrido, remoto e contratação por projetos. Ela funciona como catalisador definitivo para essas modalidades de contratação. O avanço tecnológico e a mudança cultural consolidam o trabalho híbrido e remoto não mais como benefícios sazonais, mas como pré-requisitos da contratação para cargos técnicos e intelectuais. É preciso dizer ainda que esse modelo da contratação por projetos tende a crescer de forma exponencial, passando que as empresas possam contratar especialistas sob demanda para resolver problemas específicos.
15: Flexibilidade e tempo para a vida pessoal também são prioridades, especialmente para a nova geração. Por isso, é tão importante que a legislação acompanhe as mudanças da sociedade, mas que as empresas também busquem novos modelos. Grupo Rádio Web, 25 anos. Áudio que amplifica conexões. Produção e reportagem, Priscila Mendes.
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9: Olha, e a ANEEL mantém bandeira amarela nas tarifas de energia em julho. Ivison Gomes.
17: A Agência Nacional de Energia Elétrica manteve a bandeira tarifária amarela para o mês de julho. Com isso, o consumidor vai pagar cerca de R$ 1,89 a cada 100 kWh consumidos. A cobrança extra está em vigor desde abril. Segundo a ANEEL, o período seco reduz o nível dos reservatórios e deixa as condições menos favoráveis para a produção de energia nas hidrelétricas. Por isso, aumenta a necessidade de usar usinas termoelétricas, que têm um custo de geração mais alto. As bandeiras tarifárias indicam quanto está custando produzir a energia no país. Quando a bandeira está verde, não há cobrança adicional. Já as bandeiras amarela e vermelha representam um acréscimo na conta. A orientação é evitar desperdícios, apagar as luzes de ambientes vazios, retirar aparelhos sem uso da tomada e reduzir o tempo de funcionamento de equipamentos que consomem mais energia. Agência Rádio Web, produção e reportagem, Iveson Gomes.
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9: Revelou contaminação em toda a extensão do rio Tietê, aquele que corta ali em São Paulo. Isso aí a gente já sabia, né? Precisou de um estudo para isso, foi. Matéria vem com Iveson Gomes.
17: A Fundação SOS Mata Atlântica percorreu os mais de 1.100 quilômetros do rio Tietê e concluiu que nenhum trecho está totalmente livre de contaminação. Os pesquisadores coletaram amostras em 14 pontos, desde a nascente até a foz do rio. E o biólogo da Fundação SOS Mata Atlântica, César Pegoraro, destaca a presença de contaminantes.
18: E o que chama atenção é que, por exemplo, uma área extremamente preservada, como a nascente do rio Tietê, que está dentro de uma área, uma unidade de conservação, né, o Parque Estadual das Nascentes do rio Tietê, tem alguns indicadores presentes, como a presença, uma leve contaminação, muito leve, mas contaminação por esgoto, cafeína e microplástico. Isso para a gente, obviamente, chama atenção. E ao longo do rio Tietê, são muitos os impactos que vão se mostrando, vão se apresentando.
17: O tipo de contaminação muda ao longo do percurso. Nas regiões mais urbanizadas, o rio recebe os impactos do esgoto e das atividades industriais. Já no médio e no baixo Tietê, os pesquisadores encontraram uma influência maior do agronegócio com a presença de agrotóxicos.
18: Um dos agrotóxicos que chama muito a atenção é em alguns pontos do estudo, a presença muito grande, muito acima do permitido, de atrazina, que é um agrotóxico que, inclusive, desde 2004 é proibido na União Europeia, mas presente aqui no nosso território em grande quantidade, causando muitos impactos na água, tirando a condição da qualidade da água e a possibilidade dos usos múltiplos da água do rio.
17: O biólogo César Pegoraro aponta caminhos para tentar diminuir a degradação do rio Tietê.
18: A gente tem que ter essa universalização da coleta e tratamento de esgoto urgentemente, e não só do tratamento simples de esgoto. A gente chama de tratamento terciário, que é um tratamento mais efetivo, que retém muito mais poluentes. A gente tem que ter, obviamente, ações muito presentes de fiscalização e combate às irregularidades no uso do rio, nas margens dos rios, no lançamento de efluentes, nos desmatamentos.
17: Mais do que um rio, o Tietê é parte da história, da paisagem e da vida de milhões de pessoas. Para que ele volte a correr com menos poluição, é preciso uma atuação conjunta de toda a sociedade. Grupo Rádio Web 25 anos. Áudio que amplifica conexões. Produção e reportagem, Iveson Gomes.
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9: Olha aí, a Anvisa aprovou, gente, uma notícia bacana agora, tá? Novo remédio para câncer de mama avançado. Beatriz Coan.
19: A Agência Nacional de Vigilância Sanitária, a Anvisa, aprovou recentemente um novo medicamento para tratamento de câncer. O Inlúrio, ou Inluminestranto, é um comprimido voltado especificamente para pacientes com câncer de mama em estágios mais avançados e que o organismo já criou uma resistência aos outros tratamentos hormonais. Esse remédio vem para superar essa resistência e aumentar o tempo e a qualidade de vida dos pacientes que convivem com a doença, já que possui menos efeitos colaterais em comparação a outros tratamentos, como a quimioterapia. É o que explica a médica oncologista e coordenadora médica do Centro de Pesquisa Clínica da Santa Casa de Porto Alegre, Katsuki Tiskoski.
20: Esse tratamento, ele não cura, ele faz com que a paciente viva mais, com mais qualidade de vida. Por quê? Temos quimioterapia? Temos. Mas a quimioterapia tem mais efeito colateral, muitas vezes queda de cabelo, deixa a paciente muito mais debilitada. Então essa medicação vem para fazer com que a paciente, num cenário de doença avançada, tenha mais qualidade de vida. A gente quer que essas pacientes tenham uma vida normal, né, que vivam bem, não tenham efeitos colaterais, que a paciente fique com piora da autoestima ou de alguma dificuldade, imunidade baixa.
19: A tecnologia foi desenvolvida para combater um subtipo de câncer específico, que é o câncer de mama luminal, o mais comum entre as mulheres. e o principal tratamento envolve o bloqueio hormonal. O objetivo do medicamento recém-aprovado é estabilizar a doença.
20: Como é que ele age? Como ele é um medicamento oral, então o paciente vai fazer a ingestão, cai na corrente sanguínea, e a célula do câncer, ela tem receptores, que são receptores de estrógeno, que a gente chama. Então esse medicamento, ele vai no receptor celular e ele degrada esse receptor, é como se ele degradasse o sinalizador da célula oncológica. Então ele faz com que a célula perca sua vitalidade e acabe falecendo, morrendo, evitando que o câncer cresça, se prolifere, se espalhe.
19: Apesar de aprovado pela Anvisa, o Enlúrio não está disponível no Brasil. Ele ainda precisa passar pela etapa de precificação e incorporação. Agência Rádio Web. Produção e reportagem, Beatriz Coan.
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9: A bola vai rolar agora porque o Brasil joga hoje, né, gente? A partir de 2 horas. É um jogo muito, mas muito difícil. Vale lembrar que no ano passado, sob o comando de Ancelotti, o Brasil perdeu para o Japão de virada. Chegou a fazer 2-0, o Japão virou para 3-2. É um time muito encaixado, muito veloz, esse time do Japão. Mas a gente é o país do futebol, né? Pentacampeão, então tem que superar essa dificuldade. E um ex-jogador da seleção prevê dificuldades para o jogo de hoje. Daniel Sperron.
21: Brasil!
22: A seleção brasileira está pronta para enfrentar o Japão nesta segunda-feira, às 14h, no horário de Brasília, pela segunda fase da Copa do Mundo. E o técnico Carlo Ancelotti sabe das dificuldades da seleção japonesa, que melhorou muito em relação à parte tática e técnica. Tem um trabalho consolidado já com um treinador que está há muito tempo no comando técnico. A reportagem da agência Rádio Web conversou com o ex-meio-campista Bismarck, que teve passagem pela seleção brasileira na ocasião com Sebastião Lazzaroni em 1990 e também atuou no futebol japonês. Bismarck comentou sobre as dificuldades que o Brasil vai encontrar, mas acredita numa classificação brasileira.
23: Acredito que seja um jogo bem difícil para o Brasil. O Japão tem uma base já formada já há muito tempo. Acredito que o Brasil tenha totais condições de ganhar, mas terá que se impor como Brasil. O Japão evoluiu bastante, mas o Brasil tem que ter uma marcação forte, uma marcação alta, para poder sair no placar vencendo. Se o Brasil não sair vencendo, eu acho muito temeroso, porque o Japão gosta de jogar no contra-ataque e, sem dúvida nenhuma, tem jogadores muito rápidos no ataque e no meio campo. Mas esperamos que o Brasil possa vencer e passar para outra fase.
22: Em relação ao time, o técnico Carlo Ancelotti deve manter a escalação, já que contra a Escócia a equipe jogou e jogou muito bem. Rayan deve ser mantido como titular na vaga de Rafinha, que segue lesionado. Então o Brasil deve ir a campo com Alisson no gol, Danilo, Marquinhos, Gabriel Magalhães e Douglas Santos, Casemiro, Bruno Guimarães e Lucas Paquetá, no ataque Rayan, Matheus Cunha e Vini Júnior. Se o Brasil passar do Japão, vai encarar ou a Noruega ou a Costa do Marfim nas oitavas de final. Agência Rádio Web com informações da seleção brasileira, Daniela Esperon.
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9: 7h53, chegamos ao final de mais uma edição e olha, ontem já tem a primeira seleção nas oitavas. O Canadá, no finalzinho, conseguiu fazer 1-0 na África do Sul. Foi um jogo meio fraco, né? Mas o Canadá tá lá, primeira seleção garantida. Vamos torcer que a segunda seja o Brasil. E hoje terão mais 2 jogos, além de Brasil, entram em campo também a Alemanha contra a Croácia. É só jogão hoje, então vai ser bom demais hoje. Copa do Mundo a partir de 2 horas, o Brasil entra em campo. algumas TVs a partir de uma hora já tem um esquenta, então vamos movimentar a economia, movimentar os bares, os restaurantes, vamos continuar gerando emprego e renda. E por falar em emprego e renda, hoje é dia de São Pedro, São João foi finalizado e a gente encerra com o clássico Olha pro Céu, Meu Amor, com Luiz Gonzaga. Valeu, galera, até amanhã, tchau.

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0: 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Agora, Dejan Dantas tem uma mensagem para você.
2: Quando as pessoas quiserem se afastar de você, deixe-as ir. Deus não te fez na condição de implorar a alguém que te ame. Deus não te fez para implorar que as pessoas se preocupem com você ou até mesmo se apeguem a você. Nem todas as pessoas que vão passar pela sua vida ficarão com você para sempre. Nem todas as pessoas que vão passar por você escreverão a sua história junto com você. Até porque você tem que aprender que nunca a história dos outros é igual à sua história. Não adianta querer ressuscitar quem já morreu. Tem muitas histórias que Deus termina e nós tentamos ressuscitar. Você tem que saber que não precisa chorar, implorar, sofrer e que a vida tem que seguir em frente. Pare de insistir em querer ficar com quem quer te deixar. Pare de mendigar afeto. Pare de mendigar amor. Pare de mendigar atenção. Pare de se comportar como um coitado. Se não querem estar com você, que vão embora. Se não querem te amar, não amem. Se não querem te dar atenção, que não deem. Porque a sua felicidade não está em quem fica com você, mas está em quem te criou e te mantém a vida toda. É hora de parar de tentar ressuscitar o que já morreu dentro de você. A vida foi feita para ser vivida por nós e para nós. Afinal de contas, os nossos acertos são com Deus e não com os outros. Não esqueça que quando as pessoas erradas saírem de sua vida, as coisas certas vão começar a acontecer. Quando a gente diz adeus a alguém, não significa que a gente é ruim, nem que a gente é mau, nem que a gente não tem coração. Quando você diz adeus a alguém, significa que você está seguro com Deus. Muita paz, muita luz.
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Fani! Está no ar mais uma show comigo, Stephanie Rodrigues, Fani, como você preferir, fique à vontade. Manhã de segunda-feira, 29 de junho de 2026, eu te convido a interagir, participar comigo através do 98155-1049. Pede música, manda beijo, felicitações pra quem você quiser. 8:06 e eu começo assim, ó, com a Veveta clareando tudo. Excelente semana pra nós.

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0: Agora na melhor, 8h19.
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0: é a Aruaru FM, é a sua rádio, você curtiu? Silvane Berg cantando Sai de Mim Tristeza. E também Jorge Mateus, música nova, hein? Só se for sozinho. Ao seu Valença com Flor de Tangerina, amo esse MPB de respeito a pedidos. E também esse Pose Ariel, Jailuck, Cabelinho Chefinho, misturados, deu na música Saudades. Chamil cantando Brasileiro é Torcida, hoje tem, hein? E quem abriu é show desta segunda-feirona 29, clareando tudo, foi a Ivete Sangalo cantando Clareou, 8 horas e 30 minutinhos, participa com a Fani aqui.
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0: DDD 81, tem um 9 na frente, aí você decora 8155, 8155, o final do nosso WhatsApp, a nossa sintonia gostosa, 104.9. Pede música, manda beijo, felicitações pra quem você quiser. 8h31 e vamos direto para o nosso WhatsApp, saber quem tá do outro lado e por onde, querendo ouvir o quê? Bom dia pra você.
3: Bom dia, Rádio Caruaru FM, grande locutora, Stephanie Rodrigues, é Luiz de França aqui no Parque 18 de Maio.
0: Oi, Lula.
3: Com gentileza, passei aí com a banda Skank, uma partida de futebol. A todos os ouvintes, saúde e paz, uma boa semana. E vamos lá, Brasil, 1-0.
0: Simbora!
3: Eu quero participar das promoções.
0: Simbora, Brasil, que a gente torce, né? Não pode perder a esperança. Brasileiro nunca. Um abraço, alô, meu Parque 18 de Maio. Alô, meus camelôs, lojistas, feira do artesanato, dos calçados, das roupas. Beijo pra vocês. Galera da Manupe chegou cedinho também. Manuela Silva do Salgado, Anderson Pô Anderson. Abraço grande pra vocês aí. Também o Joseildo Ribeiro, Adeilson Ribeiro, produção ele, isso. E a sua família lá no São João da Escócia. Obrigada pelo carinho e audiência. Tem áudios, eu vou ouvir todos, pedidos chegando. Daqui a pouquinho eu volto aqui para mandar beijo para você. Aos aniversariantes do dia, toda a felicidade do mundo, saúde, paz, amor. Dia lindo, dia incrível para você. 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E ela está chegando. Ela quem, produção? Suzy Valoá, toda trabalhada em seus mistérios, trazendo pra gente horóscopo, as previsões hoje, segunda-feirona, 29 de junho de 2026. Qual a fase da lua, Suzinha? Ela tá linda, né, produção? A estação é o inverno e o signo de câncer? Será que já é lua cheia? Bom dia, Suzy Valoá!
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4: Bom dia, Fani! Bom dia, ouvintes da Caruaru FM. A Suzy Valoá chega neste início de semana, finalizando o mês de junho, foi arretado demais. E metade da semana aí, começamos julho, com toda a energia que emana esse mês, né? E por aqui, 29 de junho de 2026, eu trago as primeiras previsões do horóscopo. Estamos aí, começando hoje, a lua cheia para você que acredita na força dos astros e da lua. Vamos às previsões? Eu começo com Áries, você que nasceu entre 21 de março a 20 de abril. O dia será agitado e cheio de eventos entre as estrelas, então fique preparado. Seus interesses vão andar e muita coisa pode ser agilizada pela manhã, mas procure pegar mais leve na parte da tarde e evite se sobrecarregar. Ariano. Touro, você que nasceu entre 21 de abril a 20 de maio, os assuntos materiais estarão protegidos e a chance de faturar dobrado. O convívio com os parentes também deve ficar mais animado, só não convém implicar com parentes mais velhos, taurino. Gêmeos, você que nasceu entre 21 de maio a 20 de junho, as melhores vibes para os contatinhos estarão ativas à noite e Mercúrio e Plutão garantem que você tem tudo para fisgar um peixão na pista. Juras e declarações devem esquentar a paixão e sonhos de amor podem virar realidade, geminiano. Câncer, você que nasceu entre 21 de junho a 22 de julho, as melhores vibes para os contatos estão ativas à noite e Mercúrio e Plutão garantem que você tem tudo para fisgar um peixão. Juras e declarações devem esquentar a paixão no dia de hoje, canceriano. Daqui a pouquinho a segunda parte dos astros e seu signo pra você.
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1: Na melhor, 8h37 agora.
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6: De volta com o seu É Show, 8 horas e 39 minutinhos. A pedido chegando Skank, é uma partida de futebol.
4: Cadê a galera do rock'n'roll?

0: Agora na melhor, 8 horas e 50 minutos, a pedidos da Valéria, chegando o limão com mel.
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4: Tá, Simone. 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
3: Caruaru FM é a sua rádio! Você curtiu Léo Santana com o Pablo, música nova, ele ou eu? E também o Felipe Araújo, Simone Mendes, Se É Pra Brigar. A Pedidos da Valéria no Divinópolis, Limão com Mel, Um Sonho de Amor. Você curtiu também Maneva e Nath Roots, Lágrimas Só de Alegria, hein? Ed Sheeran e Shakira, Skank A Pedidos. 9 horas em ponto.
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3: E vamos direto para o nosso WhatsApp, saber quem tá do outro lado e por onde, querendo ouvir o quê? Bom dia, Fanny, me chamo Marília, aqui no centro. Por gentileza, escolhe um sertanejo raiz pra gente. Obrigada. Deixa comigo, Marília, eu toco sim, com certeza. Tem áudio chegando, bom dia pra você.
5: Bom dia pra essa equipe que faz parte da Caruaru FM, aqui é a Maria dos Anjos Ramos, do José Liberato. Tô chegando ali, mas tu escondei das antigas, e eu fiz a tua que faz parte dessa rádio, que é a Caruaru FM. Eu quero concorrer ao sorteio dos prêmios de hoje, e o jogo do Brasil e Japão vai ser 2-1. Vamos torcer pelo nosso Brasil.
3: É isso aí, Maria José, lá no José Antônio Liberato, cheiro pra vocês. Já o pessoal chegando com placar, hein? Adoro. Obrigada pelo carinho e audiência. 9 horas e 1 minutinho. 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Rochedo Refrigerante, segue lá no Instagram. 9 horas e 2 minutinhos, a Suzy tá de volta com mais horóscopo pra gente. É com você, Suzinha.
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6: 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Voltei com os astros e seu signo. E a previsão agora para o signo de Leão. Você que nasceu entre 23 de julho a 22 de agosto, você pode ter milhões de coisas para cuidar. Então vá à luta e confie em sua intuição. Logo cedo, pode se deparar com boas chances de faturar uma grana extra ou garantir algum benefício no seu trabalho, leonino. Virgem, você que nasceu entre

0: Os assuntos materiais seguem em alta e Marte dá aquela força para quem precisa tirar leite de pedra e superar obstáculos. Você pode transformar desafios em oportunidades e faturar com algo que nem parecia tão lucrativo, Escorpiano. Daqui a pouquinho, as últimas previsões do horóscopo desta segunda-feira.
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0: De volta com o seu É Show, 9 horas e 7 minutinhos. Você pediu um sertanejo raiz e eu escolhi Daniel com um pomporri de respeito.
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0: Muito bom dia, excelente semana pra nós.
7: Bom dia, Fani.
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Houve um tempo em que o sucesso pra mim era uma canção numa varanda ou debaixo de uma janela. Sucesso era o sorriso no rosto de uma moça bonita ao ouvir uma serenata ou o olhar de um casal apaixonado. Eu aprendi a cantar o amor assim, sentindo e observando pessoas que se amam.

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3: Caruaru FM é a sua rádio! Você curtiu a Anitta cantando Pinterest? Teve também música nova da Turma do Pagode, Menos é Mais, Investigador. Tony Salles com Panamera, Mastruz com Leite a Pedido. Rafaela Santos, A Favorita, Diego e Vitor Hugo. E muito mais. Teve também um pomporri de respeito com o Daniel, hein? 9:30. Participa comigo.
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3: E vamos direto para o nosso WhatsApp, saber quem tá do outro lado e por onde, querendo ouvir o quê? Bom dia!
5: Bom dia, família, que é o Paulo de Barra da Cardoro Vila. Gosto de ver um sucesso aí para recordar o show de Desejo, Grupo Desejo, de Menina, para a nova, se não tiver pode ser outra, pode ser uma de Tiaguinho, para recordar o show também, tá certo? De sábado. Para felicitar a família, para você da rádio Caruaru Santa, tá legal?
3: Tá certo, Paulo Luiz, lá no JCO, José Carlos de Oliveira na audiência. A gente toca os dois, né, produção? Desejo de Menina, Seu Desejo aí, ou Tiaguinho também. E o Tiaguinho, não é isso? Pronto, então simbora. Tem mais pedidos chegando. Bom dia, Fanny Aline, aqui na Vila Kennedy. Já tocou Priscila Senna, Musa? Já, né, produção? Tá certo, ela disse, então toca outro brega pra gente curtir, oferece a minha prima Ingrid e a avó Maria, lá do outro lado da cidade, no Indianópolis, na sintonia da Melhor Cheiro. Cheiro pra vocês, meninas. Obrigada, tá, pela participação, carinho e audiência. Sempre com a Fanny aqui no É Show. 9:31. 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E agora a Suzy Valoá chega com as últimas previsões do horóscopo para hoje, segunda-feirona, dia 29 de junho de 2026. É com você, Suzinha.
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6: Caruaru FM, essa é a sua rádio. Voltei com os astros e seu signo e a previsão agora para o signo de Sagitário. Você que nasceu entre 22 de novembro a 21 de dezembro, vários interesses concentram as atenções durante o dia e o amor pode ficar um pouco de lado, mas à noite vai compensar. E o astral fica maravilhoso entre Mercúrio e Plutão, que prometem emoções intensas na pista, Sagita. Capricórnio, você que nasceu entre 22 de dezembro a 20 de janeiro, pode esperar uma super terça e com excelentes perspectivas de sucesso. Ganhos e lucros também. Além de acentuar suas qualidades, Mercúrio promete destaque no trabalho e revela que você tem tudo para encerrar o dia com mais dinheiro no bolso, capricorniano. Aquário, você que nasceu entre 21 de janeiro a 18 de fevereiro, Netuno ilumina sua vida doméstica e espalha vibes generosas ao raiar do dia. Porém, Lua e Saturno alertam que problemas e diferenças podem vir à tona e deixar o clima tenso no final da tarde, aquariano. Peixes, você que nasceu entre 19 de fevereiro a 20 de março, Marte segue todo poderoso em seu paraíso e troca energias com Vênus, garantindo um período perfeito para os assuntos do coração. Hoje tudo vai fluir do jeitinho que você espera na vida 2. E na paquera, uma conquista gloriosa pode acontecer, pisciano. Chegamos ao final das previsões do horóscopo desta segunda-feira. De volta amanhã com os astros e seu signo, para você que nos acompanha aí pelo E-Show. 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Beijos, Fani. Beijos, ouvintes da Caruaru FM. A Suzy Valor à volta, à 1 da tarde, trazendo o melhor da música popular brasileira no Som do Brasil. Até lá.
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2: 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Agora na melhor 9h36...
0: Hora certa. 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
4: Para e fica no carinho da audiência, 104,9, Caruaru FM, a sua, minha, nossa rádio, a pedido, chegando o seu desejo.
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4: Muito bom dia, excelente semana pra nós.

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3: Caruaru FM é a sua rádio! Você curtiu Samuel Rosa e Joyce Alane, Palma da Mão? Armandinho, Ursinho de Dormir, TFM Arena Grande, Chris Brown, Gustavo Lima, Embaixador, com 10 na mente, Thierry e A. E Seu Desejo, 9h59 agora. Enquanto você participa, pede música, manda beijo pra quem você quiser. Aos aniversariantes do dia, toda a felicidade do mundo, saúde, paz, amor. Dia lindo, dia incrível, feliz novo ciclo pra você. E agora, vou trazer os sortudos do Caruaru da Sorte deste domingo, 28. Primeiro prêmio, 10 mil reais. Quem levou foi... Foram dois sortudos que dividiram: o Pedro Andrade Diniz, de São Pedro, em Belo Jardim, e Luciano José Alves de Moura, do centro de Caruaru, Nossa Senhora das Dores, que dividiram o primeiro prêmio do Caruaru da Sorte. Segundo prêmio, 15 mil reais, saiu para uma sortuda de Bezerros, bairro Santo Antônio, a Letícia Maria dos Santos Micena, que faturou 15 mil reais. Terceiro prêmio, 20 mil reais, saiu para São Joaquim do Monte, comprou pelo aplicativo do Caruaru da Sorte. A Delma Cabral dos Santos foi a sortuda. E o quarto prêmio, 100 mil reais, duas pessoas dividiram. Primeira ganhadora do Acauã em Santa Cruz do Capibaribe, Maria de Fátima Santos. E o segundo ganhador, Elinildo José da Silva, da Zona Rural de Bonito. E você pode ser o próximo, hein, ganhador ou ganhadora. 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Eu já volto com Caruaru Notícias e muito sucesso no show até o meio-dia.
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0: feminina da FIFA e a primeira no Brasil e na América do Sul. Além disso, será a última competição com 32 equipes. A partir de 2031, o torneio será ampliado para 48 seleções. A seleção brasileira feminina chega em busca do título inédito. A melhor campanha verde-amarela é o vice-campeonato em 2007 na China, quando o Brasil foi derrotado pela Alemanha na decisão. O técnico brasileiro é Arthur Elias, multicampeão pelo Corinthians e que está à frente da equipe nacional feminina desde setembro de 2023. Ele tem a missão de reestruturar o time, mesclando novos nomes e jogadoras consagradas. No ranking de junho da FIFA, que tem a Espanha na liderança, o time nacional aparece em sétimo. Nomes como a atacante Tainá Maranhão, do Palmeiras, são peças fundamentais para colocar o Brasil entre as melhores seleções. Com 21 anos, ela marcou o primeiro gol com a camisa principal do Brasil, em fevereiro, contra a Costa Rica. Mas o auge da jovem talentosa foi o gol que ajudou a virada do Canarinho por 2-1 sobre os Estados Unidos em junho em São Paulo. As cidades sede do torneio serão Belo Horizonte, Estádio do Mineirão, Brasília, Estádio Nacional, Fortaleza, Arena Castelão, Porto Alegre, Estádio Beira-Rio, Recife, na Arena de Pernambuco, Rio de Janeiro, Estádio do Maracanã, Salvador, Arena Fonte Nova e São Paulo, Arena Itaquera. A fase de grupos ocorrerá de 24 de junho de 2027 a 8 de julho. As oitavas de final entre 10 a 13 de julho, quartas de final serão 16 a 17, as semifinais entre os dias 20 e 21 de julho. A disputa de terceiro lugar está marcada para 24 de julho e a grande final será em 25 de julho de 2027. Stephanie Rodrigues, para o Caruaru Notícias.
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1: Vem,
0: olha os negritinhos dançando, ó.
2: Ei, beleza.
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0: Na Caruaru FM 10 e 19.
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3: Caruaru FM é a sua rádio! Você curtiu o Tarcísio do Acordeon e o Raul Vaqueiro a pedido da Helena? E também Ana Castela, Loki Hungria, Detonautas e Vitor Klee. Wagner com Canteiros, as irmãs Maria lá do Universitário pediram e a Fanny tocou. E também Claudinha Leite, Plug da Bagaceira e Tiaguinho. 10h29.
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3: E deixa eu mandar beijão também pra galera do H-Menon, da Cidade Alta. A família do Luiz, da Avenida Empresário Abdias Bastos Lé. Beijão pra vocês, turma boa. Os meus vizinhos lá de cima também, né, produção? Dá um beijo pra galera do São Francisco, Rua Preta, Rua do Sapo. E também pra galera da Cidade Alta, né, H-Menon, Adalgisa Nunes, Morada Verde 1 e 2. Wilton Lira, Bela Vista, cheiro grande pra vocês. 10 horas e 30 minutinhos. 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Loja Aplauso! 10h31, eu já volto com mais a show.
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2: 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Na melhor, 10h32.
0: Hora certa. 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

0: Na melhor, 10h46 agora.
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2: Produzão. Que honra demais poder estar aqui, viu?
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0: Cruza Sonza! Muito barulho pra Paula Tolle!
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4: Caruaru FM é a sua rádio, você curtiu? Paula Tolle e Luísa Sonza cantando Nada Sei. E também Maluma, Este Amor. Minas é Mais e o Pablo, Saudade Inconveniente, música nova. Saulo Fernandes pra ver o sol brilhar. Zé Neto e Cristiana, pedidos, pai de menina, foi o Levi quem pediu e a Fanny tocou e muito mais. 11 horas em ponto agora.
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4: Deixa eu mandar um beijão aqui para a Clécia no Chique Chique, no carinho da audiência. Quem mais, produção? Ela pediu Petrúcio Amorim, né? Toca daqui a pouquinho, tá, Clécia? O Levi, quem pediu pai de menina. Obrigada, Levi, pelo carinho e audiência. Tem mais pedidos, minha produção, áudio chegando. Vamos ouvir antes, né? Obrigada a você que tá em casa, no carro, no trabalho, na sintonia da audiência, em qualquer parte do Brasil e mundo, pela internet. 11 horas agora. 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As demais redes, Rádio Caruaru FM. 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E assim você leva a nossa frequência gostosa por onde quer que você vá esteja. Caruaru FM, a sua, minha, a nossa rádio. 11 horas e um minutinho. Já volto com Caruaru Notícias e muito sucesso até o meio-dia.
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2: Agora na melhor, 11 horas e 3 minutos.
1: Hora certa. 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
2: Nesta segunda-feira, 29, a governadora Raquel Lira cumpre a agenda em Caruaru para realizar entregas no setor da saúde, habitação e infraestrutura. No primeiro compromisso no Hospital Mestre Vitalino, a chefe do Executivo realizou hoje a entrega da ampliação do setor de hemodinâmica da unidade, elevando a capacidade do serviço para 800 procedimentos cardiovasculares.

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4: De volta com o seu É Show a Pedidos. Você curte Petrúcio Amorim, Feitiço de Mulher.
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0: Na Caruaru FM 11:16 agora, vamos pra cima!
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3: Caruaru FM é a sua rádio. Você curtiu Dua Lipa? Teve também a pedidos de Javan e a Fanny tocou Si. Pediu sim um convite, uma harmonia do samba churrasco. Natanzinho Lima, pilantra e meio. Luan Santana, moça chique. E Petrúcio Amorim, 11 horas e 31 minutinhos, já minha produção. Estamos chegando daqui a pouquinho ao último bloquinho musical do E-Show desta segunda-feirona, 29 de junho de 2026. Deixa eu mandar um abraço aqui. Hoje é dia do telefonista, né? Dia também do pescador, dia de São Pedro e São Paulo, né, minha produção? Cheirão grande pra você aí, tá do outro lado em casa, no carro, no trabalho, aos motoristas, aos cobradores de transportes alternativos, de ônibus, taxistas, mototaxistas, dos seus pontos ou fones de ouvido, motoristas de app, os passageiros. Um abraço grande aos caminhoneiros. 11 horas e 32 no E-Show. Daqui a pouquinho eu tô de volta com o último bloquinho musical de hoje.
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3: Agora na melhor 11:34.
0: Hora certa. 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
3: E chegamos ao último bloquinho musical desta segunda-feirona, 11 horas e 37 minutos, a pedidos do Cleiton. Você curte Ferrugem?
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1: Essa música aí, Capricho Tristeza, eu fiz com Jorge Zarat. E a outra, Estrela Primeira, eu fiz... Oh, acho que foi com o Pierre.

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0: Agora na melhor, 11 horas e 51 minutos.
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0: Que música, viu, velho? Sou apaixonado por essa
1: música. Muito linda, viu?
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5: Acabou, produção. Vou ficando por aqui antes trazer o nome do sortudo ou sortuda que faturou o kit Brasil da Sorte de hoje. Foi o Cleiton, final do telefone 1327. A produção vai entrar em contato e eu quero agradecer o carinho e a audiência de cada um, você ouvinte 104,9, que ficou sintonizadaço com a Fani no E-Show até agora. Amanhã, terça-feirona, se papai do céu assim permitir, a gente tem um encontro marcado a partir das 8 horas da manhã em mais um show com muita música e informação, mas segue na nossa audiência. Quem perdeu as primeiras notícias do dia, tá chegando a reprise do Jornal Vanguarda com Wagner Gil na apresentação e Júlio César na técnica. E não esquece nunca, hein? Onde a fé há milagres e tudo passa. Boa tarde, bom almoço, excelente segunda-feirona, ótima semana pra nós. Até amanhã. Tchau.
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3: 12 horas e 2 minutos na terra de Onildo Almeida.
2: Hora certa. 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
2: Está no ar o Jornal Vanguarda comigo, Wagner Gil, com o DJ Júlio César e com você, ouvinte da Caruaru FM, desta segunda-feira, 29 de junho de 2026, dia de São Pedro. Já vou saudando a todos vocês que nos saúdam e nos acompanham no Instagram da Caruaru FM, no canal do YouTube. E a você que está sintonizando 104.9, ainda se espreguiçando em casa, pegou aquele meio feriado, aquele ponto facultativo. Valeu demais a audiência. Eu lembro, hoje tem Jogo do Brasil a partir das 14 horas e vai ser bacana demais, Brasil e Japão. E vamos, esse é o Jornal Vanguarda que está no ar. E vamos aos principais destaques do Vanguarda de hoje. Caixa de Rubio mais prejudica que ajuda Flávio Bolsonaro.

0: A temperatura é de 20 graus, a mínima foi de 18 às 5h30 da manhã e a máxima será de 27. O dia hoje parcialmente nublado, chuvazinhas isoladas mais à tarde. No momento a umidade relativa do ar está girando em torno de 89%. O sol se põe hoje às 17 horas e 40, perdão, só um minuto. Aí, o sol se põe hoje às 17 horas e 14 minutos, 16 minutos, e hoje também tem lua cheia às 17 horas e 2 minutos.
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0: Olha, esses são apenas alguns dos destaques do Jornal Vanguarda de hoje, que também tem o Vanguarda Entrevista. E no Vanguarda Entrevista de hoje nós vamos conversar com o pré-candidato a deputado estadual Moacir Bezerra. Vamos falar sobre uma polêmica, ele prestou queixa ontem na delegacia de Garanhuns sobre supostas agressões que tinham sofrido e acusações, inclusive com cobrança de pagamento de propina por parte de um jornalista. E a gente vai tratar disso daqui a pouquinho. Você pode participar dessa entrevista com mensagens, perguntas ou opiniões pelo nosso WhatsApp 98155-1049. Participe, é importante demais para Caruaru e também para a gente.

0: mais prejudica que ajuda Flávio Bolsonaro. Você vai entender que carta é essa na matéria de Alan Barbosa.
1: O clã Bolsonaro tem buscado apoio do presidente Donald Trump para defender seus interesses. Foi assim na pressão ao judiciário para que Jair Bolsonaro não fosse condenado por tentativa de golpe de Estado e agora para tentar vencer as eleições. Na semana passada, Flávio Bolsonaro divulgou carta do secretário de Estado norte-americano Marco Rubio, com uma revelação preocupante. O candidato do PL ofereceu uma equipe de transição para o governo Trump. O sociólogo e cientista político Huda Hirsi classifica a relação Flávio-Estados Unidos como negativa para a campanha dele.
2: É um desastre para a campanha do Flávio. O que é que o Eduardo, que é o outro irmão que também não tem habilidade política nenhuma, acabou de falar? Eu vou tentar convencer o governo Trump de que essa taxação ajuda o Lula. Ele próprio falou isso publicamente. Então não é uma ilação dizer que o Rubio está fazendo campanha indireta para o Lula. O próprio Eduardo Bolsonaro tem certeza disso.
1: Já a oferta de uma equipe de transição, caso seja eleito, uma traição ao país.
2: Isso já não é mais entreguismo. Entreguismo é quando você entrega algo do país. A outra coisa é traição, quando você se une a um país beligerante contra o seu para destruir o teu país. Aí não é mais governo, não é contra o Lula, aí é contra o Brasil. Ele vai ter que ser processado, sem dúvida nenhuma, por traição, por alta traição ao Brasil.
1: A estratégia da parceria seria minar a reeleição do presidente Lula com mais tarifas, barreiras comerciais e uma possível intervenção no PIX do Brasil. Rubio deixou essa intenção clara na carta que enviou a Flávio. Para Hirsi, o candidato do PL faz uma aposta equivocada ao manter proximidade com o governo Trump.
2: Olha, nós temos uma pesquisa da Datafolha que diz que quase 70% dos brasileiros acham que isso não tem importância nenhuma para a eleição. Então, assim, não é um fator positivo para o Flávio. Acontece que a Quest tinha já mostrado que para uma grande parte do eleitorado, isso mostra que o Flávio Bolsonaro está tentando mudar de assunto em função dos erros que ele já cometeu, por exemplo, com o Vortaro. Então, nós temos dois dados de pesquisa com ângulos diferentes que mostram que esse tipo de estratagema que o Flávio está usando de proximidade com o Trump tira ainda mais votos dele.
1: Equipes de transição são formadas quando um governante deve passar o cargo para o eleito, a fim de que o futuro empossado tenha conhecimento mais aprofundado sobre a situação do país, estado ou até de municípios. Não há previsão legal de participação estrangeira nesse processo. Agência Rádio Web de Brasília, Alan Barbosa.
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0: Uma vergonha, né, gente? Essa submissão que a família Bolsonaro quer colocar o Brasil nos pés dos Estados Unidos, nos pés desse louco chamado Donald Trump, né? Lamentável mesmo. Espero que no dia das eleições o pessoal pense. Não é votar em A ou em B, mas olhar

0: de todos, né? De direita, de esquerda, né? Para dar um voto melhor, né? Porque a gente não avança, a gente fica no atraso. É por causa do voto que a gente dá para deputado estadual, para deputado federal, que muitas vezes, ah, não, vou votar em qualquer um. Muitas vezes a gente não lembra em quem votou nas últimas eleições. Isso é muito ruim para a construção de uma sociedade mais justa, séria e moderna.
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0: Olha, defesa nega falta grave por arma ligada a Bolsonaro. Iveson Gomes.
2: A defesa do ex-presidente Jair Bolsonaro pediu ao ministro Alexandre de Moraes do Supremo Tribunal Federal que descarte a possibilidade de falta grave pela posse de uma arma. Os advogados também querem que Bolsonaro continue em prisão domiciliar. A pistola, uma Glock calibre 9mm, foi apreendida no dia 15 de junho com segurança do ex-presidente durante uma abordagem policial no Distrito Federal. O homem estava a cerca de 33 quilômetros da casa onde Bolsonaro cumpre a pena. Segundo a defesa, a arma estava registrada regularmente e permanecia na residência desde antes da condenação. Os advogados afirmam que o segurança levou a pistola para conserto depois de uma falha mecânica. A Procuradoria-Geral da República também avaliou que o episódio, por enquanto, não caracteriza falta disciplinar. Para a PGR, é preciso esperar o fim da investigação. Agora, Alexandre de Moraes vai decidir se mantém Bolsonaro em prisão domiciliar ou determina o retorno dele à unidade prisional conhecida como Papudinha, em Brasília. A Polícia Federal do Distrito Federal investiga o caso. Agência Rádio Web, produção e reportagem, Iveson Gomes.
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0: Olha, redução da maioridade penal, solução ou retrocesso? Matéria vem com Marco Aurélio.
3: É um debate que parece não ter fim. De tempos em tempos, a proposta ressurge como uma das soluções para combater a criminalidade, a redução da maioridade penal. Um levantamento recente revelou que desde 1988, 57 propostas de redução ou flexibilização da maioridade foram protocoladas no Congresso. Pesquisa Datafolha, divulgada nesta semana, revelou que 79% dos brasileiros são favoráveis à proposta, apoio que vem caindo. Em 2015, 87% apoiavam a mudança. No início de junho, a Comissão de Constituição e Justiça da Câmara dos Deputados aprovou a admissibilidade de uma PEC que reduz a maioridade penal de 18 para 16 anos. Isso significa que a proposta pode continuar tramitando. O texto da PEC prevê a mudança apenas para crimes mais graves, como crimes hediondos, homicídio doloso e lesão corporal seguida de morte. O relator da PEC, deputado Coronel Assis, do PL de Mato Grosso, alega que a PEC reflete o desejo da maioria da população.
4: É um primeiro passo, nós sabemos que isso é mais uma ferramenta que vai contribuir dentro desse grande arcabouço que é a segurança pública brasileira, que precisa de mudanças, mas atendendo até mesmo as pesquisas recentes que foram feitas aí, onde dão conta que mais de 90% dos brasileiros assentem e querem a mudança legislativa dessa redução da maioridade penal.
3: De acordo com a promotora de defesa das crianças e adolescentes de Belo Horizonte, Ângela Fábero, apenas 10% dos atos infracionais cometidos pelos adolescentes são graves, o que não justifica a redução da maioridade.
5: Vai retirar uma responsabilidade que nós temos até uma legislação para o Sistema Nacional Socioeducativo, que é o SINASA, que é uma legislação própria para o atendimento do adolescente quando ele comete um ato infracional, e vamos jogá-lo numa seara que, onde ele vai ficar mais desprotegido e com menos possibilidades. Quais serão as possibilidades que vão ser ofertadas para um adolescente que já vai partir para uma esfera criminal propriamente dita?
3: A promotora participou de uma conferência promovida pelo Fórum do Sistema Socioeducativo de Belo Horizonte, que discutiu as consequências da redução da maioridade penal. A coordenadora da Frente de Defesa dos Direitos da Criança e do Adolescente de Minas Gerais, Regina Mendes, explicou que os atos infracionais cometidos por adolescentes representam menos de 1% dos crimes.
6: Nossas cadeias são lugares em que eles vão estar lá com adultos, que eles vão aprender ainda muito mais dos atos infracionais. É um espaço que não é adequado para um sujeito em formação. É desastrosa essa proposta. propostas? Por que, que eles não propõem mais educação, saúde, profissionalização para esses adolescentes?
3: A recente pesquisa Datafolha, que revelou apoio massivo à proposta de redução da maioridade penal, mostrou também que 81% dos homens entrevistados são favoráveis. Entre as mulheres, 77% apoiam a mudança. Do Ministério Público de Minas Gerais, Marco Aurélio Franco.
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0: Olha aí, na manhã desta segunda-feira a gente já abre conversando com Moacir Bezerra, empresário, que é pré-candidato a deputado estadual e vem fazendo um trabalho grande em todo o interior. Bom dia, deputado, um prazer imenso em recebê-lo aqui, conversar com o senhor no Jornal Vanguarda da Caruaru FM mais uma vez.
7: Bom dia, Wagner, bom dia, Caruaru, bom dia, Caruaru FM e o Agreste Pernambucano.
0: Deputado, o senhor é pré-candidato pela primeira vez, se candidatando a um cargo eletivo, né, Assembleia Legislativa, e começou a se destacar nessa fase de pré-campanha e de repente a gente olha suas redes sociais e o senhor foi bater na delegacia prestar queixa. Foi vítima de extorsão por parte de um jornalista, é isso?
7: Isso, Wagner. Nossa candidatura, nossa proposta, nosso projeto de mudança para Pernambuco, de representatividade dos pernambucanos, para os pernambucanos, fomos vítima de extorsão nas redes sociais. Um pseudo jornalista usou, né, do instrumento dele para extorquir. Né?
0: Era um blog, é?
7: É um blog iniciante. Eu acho que esse blog tem uns 60, 90 dias.
0: Qual o nome dele, amigo?
7: Correio Garanhuense. Correio Garanhuense. O nome do blog.
0: Certo.
7: Correio Garanhuense. E aí ele utiliza desse tipo de expediente para extorquir, passou mensagem pedindo dinheiro, dizendo que retiraria matérias mentirosas. E aí não cabe outra coisa a não ser pedir ajuda às autoridades competentes, à Polícia Civil de Pernambuco. E eu quero agradecer à Polícia Civil e iremos hoje ou amanhã fazer denúncia no Ministério Público de Pernambuco.
0: Ô, amigo, que tipo de matérias ele estava divulgando e, assim, quanto pediu a você, para que pediu dinheiro, foi para não postar, para não continuar encarnando ou para tirar a matéria? Me explica aí direitinho.
7: Ele estava fazendo matérias, degrenindo e a nossa imagem, né, contando mentiras e mentiras absurdas. E me passou via Instagram, passou para a nossa assessoria, outras matérias que ele iria fazer, mais mentirosas ainda, que até eu tenho vergonha de pronunciar aqui para o povo de Pernambuco. Mas isso aí vai ser passado em vídeo. A nossa equipe de marketing, de mídia, está preparando todo esse conteúdo para passar. E aí, através dessas matérias, ele disse, eu não solto se me der X, né? E aí...
0: Suas redes sociais, R$1.000, é isso?
7: Aqui foi o primeiro, né? Aqui foi o primeiro valor, né, que ele pediu.
0: Certo.
7: R$1.000. Foi o primeiro valor que ele pediu. E outros que ele pediu.
0: Certo. O senhor acha que ele tem ligação com algum outro político aí de Garanhuns ou da região que o senhor esteja penetrando?
7: Olha, isso pode acontecer. Isso pode acontecer. Não está descartado, não, Wagner. Não está descartado. Não, eu não descarto isso, não. Eu quero acreditar que não. Eu quero acreditar que não, mas eu não descarto.
0: Certo. E, no mais, como tem sido sua pré-campanha pelo interior, você tem andado bastante aí, que eu tenho visto nas redes sociais. Fala um pouco aí e de sua expectativa também. Já está chegando o prazo para início das convenções e a confirmação das candidaturas.
7: Olha, a falta de serviço. Ontem eu estava na zona rural, aqui de Garanhuns, e a falta de serviço prestado pelos deputados que aí estão, a sua grande maioria, não vamos generalizar, porque ainda há uma meia dúzia de homens e mulheres valorosos naquela Assembleia Legislativa de Pernambuco, mas a falta de serviço prestado para o povo pernambucano facilita uma nova candidatura. Então, nós temos encontrado apoios importantes que nos colocam numa condição de disputa para chegarmos à casa de Joaquim Nabuco.
0: Certo. Você está numa coligação que apoia o candidato João Campos, né? E o pessoal também lhe vê como um possível pré-candidato a prefeito aí, batendo de frente com o governo de Sivaldo Albino, que é do PSB, praticamente o mesmo palanque para governador. Como é que você analisa a gestão aí de Garanhuns no todo para a cidade?
7: Gestão de Garanhuns, a gestão do prefeito Sivaldo Albino, a gestão pífia, pequena, fraca, sem entregas relevantes para a população de Garanhuns e que coloca Garanhuns no progresso e no futuro, que tanto ela precisa. Temos um grupo que está nessa missão de 2026, em busca do mandato de deputado estadual, em busca de fazer o dever de casa, mas também estamos olhando 2028. Vamos ter candidatura, sim, em 2028, para prefeito de Garanhuns. E a partir do término dessa eleição, vamos começar a montar isso.
0: Certo. Como é que o senhor tem analisado a disputa para o governo do estado? Nas últimas pesquisas divulgadas, a governadora vem se colocando com competitividade em alguns institutos, passando à frente, como o Datafolha, por exemplo.
7: Eu gostaria de ver, sinceramente, como eleitor pernambucano, como político também, eu gostaria de ver uma terceira via. Eu gostaria de ver uma via que não tivesse sido experimentada ainda na máquina pública, porque o debate seria mais evolutivo. E aí, hoje nós temos a governadora Raquel Lira, que fez uma gestão regular, vem fazendo uma gestão regular. Temos o prefeito do Recife, João Campos, meu partido apoia a candidatura dele, que fez uma gestão também regular na capital pernambucana. E o povo tem duas grandes opções a escolher. Aí vai da escolha do povo, do eleitor pernambucano.
0: Certo, o senhor vota com João Campos. E ele ganhando a eleição, não fica mais difícil o seu sonho de chegar, por exemplo, do seu grupo?
7: O partido, o MDB, vota com João Campos.
0: Aí, o senhor não acha que João Campos ganhando a eleição fica mais difícil para o senhor chegar à prefeitura, já que ele é um aliado de primeira hora do prefeito de Garanhuns?
7: Não, eu como eu tinha dito a você em outra entrevista, nós vamos ter sim candidato a prefeito de Garanhuns. Eu não me coloco como candidato a prefeito de Garanhuns. Eu sou candidato a deputado estadual. A história da prefeitura é outra coisa que o nosso grupo vai fazer parte e vai construir. Se for eu, se for Maria, João, José, candidato, aí a gente vai definir lá na frente. Mas eu não vejo a escolha de um prefeito, é uma escolha local, praticamente resumida ao município. Interferências de fora é quase que nula, né? Eu vou te passar um cenário de 2016, onde a governadora, hoje governadora do estado de Pernambuco, Raquel Lira, foi candidata a prefeita. Foi negada a legenda a ela. Foi negada. O PSB negou a legenda a ela. No entanto, ela foi para o
0: PSDB.
7: Havia possibilidades dela ir para o PSL, né? Foi o primeiro partido a sinalizar que queria a candidatura dela, o PSL, no nosso amigo Luciano Bivar, e posteriormente o PSDB, com Bruno Araújo, e quem chancelou aquilo ali foi Aécio Neves. Então ela disputou a eleição, o governador na época, Paulo Câmara, e ela conseguiu ser eleita governadora, prefeita de Caruaru, sem apoio de figurões da política estadual.
0: Então, foi o povo de Caruaru. Naquela época, todos os três deputados de Caruaru e o governador Eric Lessa, Zé Queiroz, Tony Gel e o governador estavam com o candidato do prefeito Zé Queiroz, Jorge Gomes, que chegou em terceiro ou quarto lugar, se eu não me engano, em último lugar naquele ano.
7: Jorge Gomes, eu só quero colaborar com você e dizer que Eric Lessa, naquela época, não era deputado.
0: Não era, né?
7: Ele não era deputado. Ele veio se tornar deputado em 2018. Ele concorreu como prefeito de Caruaru, deputado em 2020. Em 2016 ele não era deputado. Okay. Aí nós tínhamos Jorge Gomes, que era o vice-prefeito de José Queiroz. E a Raquel é deputada estadual e Tony Gel era deputado estadual.
0: Isso mesmo. E ela conseguiu a vitória, né?
7: Conseguiu a vitória com a força do povo. Ô Wagner, quem não faz compromisso, quem não faz aliança com o povo, esquece de fazer aliança com o povo, ele está fadado ao fracasso. E nós temos priorizado isso. Antes de se fecharmos com um vereador, com uma liderança numa cidade, nós temos priorizado falar com o povo, sentir a demanda, ter o discurso na ponta da língua para o povo. Porque é o povo que faz acontecer, é o povo que elege um político, de fato.
0: Candidato, como o senhor vai votar para federal, para o Senado e para presidente da República?
7: Olha, nós vamos ter várias dobradinhas para deputado federal. Inclusive, aí em Caruaru, eu estou dobrando com Clodoaldo Magalhães, aí em Caruaru. Senador ainda não defini, Wagner. Não defini. Acredito que nesses próximos 10 dias vamos ter essa definição para senador.
0: Aí em Garanhuns, o senhor fecha com quem para federal?
7: Aqui em Garanhuns nós vamos dobrar com Gabriel Porto.
0: Gabriel Porto, certo. E no sertão, que eu tenho visto também o senhor passeando muito pelo sertão.
7: No sertão é uma salada de fruta, né? É uma salada de fruta.
0: Eu não vou nem nominar aqui. Federal... Tá meio salada de fruta, né? Porque Gabriel Porto, ele tá com João Campos e Clodoaldo Magalhães, apesar de estar na federação, vota com Raquel. Ele, João Paulo e mais alguns deputados.
7: Clodoaldo vota com Raquel. Mas aí eu dobro com ele em Caruaru e em outros municípios, né? Dobro com ele em alguns municípios aqui do Agreste Meridional e do Agreste Central. E Caruaru é um deles.
0: Certo. Deputado, queria agradecer demais sua participação aqui no Jornal Vanguarda da Caruaru FM. Desejar boa sorte, né? Estamos chegando aí ao final do prazo onde os pré-candidatos podem falar, se apresentar em rádio. Então, para mim é uma honra o senhor atender a gente, falar dessa polêmica que aconteceram nas redes sociais. O senhor foi direto para a delegacia numa noite aí, na segunda DP de Garanhuns, né? Fazer a denúncia dessa extorsão. Importante também o pessoal analisar e acreditar mais em jornalistas formados, profissionais, né? Para evitar esse tipo de coisa que acontece aí com os deputados.
7: Exatamente, Wagner. Você citou um ponto importantíssimo, né? O jornalista que tem credibilidade. Então, o jornalista que tem credibilidade, ele vai buscar os fatos na íntegra e ver se aquilo procede ou não. E jamais vai fazer... extorsão, né? Jamais, né? Vai usar do expediente do seu trabalho, da sua profissão para fazer extorsão, a quem quer que seja.
0: Então, obrigado, deputado, boa sorte, Deus abençoe e sucesso aí nessa sua trajetória.
7: Um abraço, Wagner, um abraço, Caruaru.
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0: O intervalo é rapidinho, é VaptVupt. Na volta tem mais notícia e informação. E eu vou falar do custo Brasil de 1 trilhão e 700 milhões, bilhões, né? 1 trilhão e 700 bilhões deixa os produtos muito, mas muito mais caros aqui no país. Intervalo é rapidinho.
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8: Olha, o custo Brasil de 1,7 trilhão deixa os produtos, Júlio, muito mais caro aqui. Você vai entender isso na matéria de Valquíria Lewis.
9: Você já se perguntou por que tudo parece mais caro quando é produzido aqui no país? A resposta passa por um conjunto de obstáculos conhecido como Custo Brasil. Ele reúne entraves burocráticos, estruturais e econômicos, que tornam o ato de produzir e fazer negócios no Brasil mais oneroso do que na maioria dos outros países. Esse custo extra é estimado em cerca de 1,7 trilhão por ano, na comparação com economias mais desenvolvidas. Segundo o presidente da Confederação Nacional da Indústria, Ricardo Alban, esse é hoje o principal entrave do desenvolvimento econômico nacional.
10: Custo Brasil são de uma infinidade de itens, mas que nós temos que atacar de forma decisiva. Pressupõe-se mudanças estruturais, pressupõe-se mudanças culturais, para que a gente possa ter uma competitividade, podemos desenvolver a indústria de um modo geral, desenvolver a economia de um modo geral, porque só com o crescimento econômico é que nós vamos ter as verdadeiras conquistas sociais e uma evolução.
9: Há mais de 20 anos, o Brasil ocupa posições desfavoráveis nos principais rankings internacionais de competitividade, por conta de regras excessivas, processos lentos, carga tributária elevada, juros altos e entraves regulatórios. Para o setor industrial, reduzir essas barreiras é essencial para atrair investimentos, estimular o crescimento econômico e ampliar a geração de empregos. Agência Rádio Web, produção e reportagem, Valquíria Rios.
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8: A taxa dos empresários na economia voltou a cair. Ela volta, Valquíria Rios.
9: A confiança dos empresários na economia voltou a cair no mês de junho. O número de segmentos industriais pessimistas subiu de 23 para 24. É o que mostra a pesquisa Resultados Setoriais do Índice de Confiança do Empresário Industrial. Marcelo Azevedo, gerente de análise econômica da Confederação Nacional da Indústria, explica o resultado.
11: Houve queda do índice de confiança do empresário industrial em 16 dos 29 setores que são pesquisados mensalmente com essa pesquisa. Com isso, o número de setores que mostram confiança se reduziu de 6 setores, como era observado em maio, para apenas 5 setores agora em junho. Setores de perfumaria, setor de químicos farmacêuticos, setor de bebidas, produtos diversos, impressão e reprodução, são os únicos setores que mostram confiança agora nesse mês de junho.
9: Os industriais mais pessimistas com a situação atual e as perspectivas para os negócios e a economia são os de biocombustíveis, metalurgia, madeira e couro. De acordo com o Marcelo Azevedo, entre os portes de empresas, apenas as médias registraram leve alta no índice de confiança. Já as pequenas e grandes empresas tiveram queda. Movimentos negativos foram também predominantes entre as regiões brasileiras.
11: Das 5 consideradas, 4 mostraram queda dos índices de confiança na passagem de maio para junho de 2026. A queda, no caso do Centro-Oeste, foi suficiente, inclusive, para reverter o quadro que era de confiança para falta de confiança dos empresários do setor. Com isso, as regiões Centro-Oeste, Norte, Sul e Sudeste mostram falta de confiança. A região Nordeste, embora também tenha mostrado queda da confiança, como a maioria dos setores, na passagem de maio para junho, é a única cujos empresários continuam mostrando confiança.
9: A edição de junho do Índice de Confiança do Empresário Industrial, o ICEI, consultou 1.678 empresas, pequenas, médias e grandes. Agência Rádio Web, produção e reportagem, Valquíria Rios.
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8: Olha, pessoal, e caminhoneiros temem prejuízo e tributos com vale pedágio via Pix.
12: O setor de transporte de cargas rodoviário enfrenta um novo ponto de tensão após a proposta de alteração na lei do vale pedágio obrigatório. Um projeto na Câmara dos Deputados sugere substituir o atual sistema por pagamentos via Pix. Representantes da categoria alertam que a medida pode resultar em insegurança financeira para os caminhoneiros autônomos, já que a proposta pode criar brechas na fiscalização. A medida também pode levar à maquiagem do preço, com o valor do pedágio sendo incluso no preço do frete, o que prejudicaria o trabalhador. O presidente da FETRABENS, Federação dos Caminhoneiros Autônomos de Cargas em Geral do Estado de São Paulo, Everaldo Bastos, alerta.
13: Com a possibilidade de colocar em PIX ou em outra forma de pagamento, fora do que aquilo estabelecido pela NTT na mesma regulamentação que nós aprovamos, isso pode causar ao caminhoneiro, né, o não recebimento do valor do frete, uma vez que a empresa pode falar que está embutida já no valor do frete, está embutida de outra forma, entendeu? Então eu acho muito prejudicial da forma que foi colocada.
12: Além do risco de não recebimento, existe o temor tributário. Atualmente, o vale-pedágio é isento de impostos, enquanto pagamentos embutidos no frete podem ser interpretados como aumento de faturamento e incidir em imposto de renda. A categoria defende que, mesmo com novas tecnologias, a estrutura de controle deve ser preservada, como afirma Everaldo.
13: Tem empresas aí que já cumprem há muito tempo o pagamento, que já cumpre tudo aquilo que tem que ser cumprido. As que não cumpriam, a gente demorou de entrar na justiça, forçar de alguma forma o pagamento. E hoje, assim, estamos com 70% da frota do país já recebendo o pagamento do vale-pedágio obrigatório. Então não faz sentido a gente mudar isso, né? A gente já está numa caminhada de crescimento.
12: O sistema de vale-pedágio obrigatório movimentou mais de 7 bilhões de reais em emissões registradas neste ano e no ano passado. Ao mesmo tempo, a fiscalização do mecanismo já acumula mais de 244 mil infrações registradas desde 2018, de acordo com a Agência Nacional de Transportes Terrestres. Agência Rádio Web, produção e reportagem, Eduardo Kowaleski.
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14: Olha, caminhoneiros temem prejuízo e tributos com vale pedágio via Pix. Você vai entender na matéria de Eduardo Kowaleski. Essa foi agora, né? Então, quase 70% da nova geração prefere autonomia ao emprego formal. Matéria com Priscila Mendes.
15: Trabalho de carteira assinada não é o modelo profissional dos sonhos para boa parte dos jovens brasileiros. A pesquisa do Datafolha mostrou que 68% dos jovens entre 16 e 24 anos preferem trabalhar de forma autônoma a seguir o modelo tradicional de emprego, mesmo tendo uma baixa remuneração. O dado evidencia uma mudança de pensamento na relação da geração Z com o mercado de trabalho, marcada por uma maior busca de autonomia e controle da própria rotina. Juan Silva, administrador e vice-coordenador do Grupo Temático Jovem no CRAMG, Conselho Regional de Administração de Minas Gerais, explica sobre a preferência dos jovens brasileiros pelo trabalho autônomo em vez do emprego com carteira assinada.
16: A preferência pelo trabalho autônomo, ela parte de um pressuposto da rejeição do modelo tradicional. Para essas empresas elas poderem competir com o desejo de autonomia, essas organizações precisam modernizar a proposta de valor do emprego formal. E isso parte porque o modelo focado apenas em salário e estabilidade já não basta. Precisa focar em resultado e não em horas, substituir a vigilância rígida do relógio por um pouco mais de flexibilidade em entregas tangíveis para essa adaptação da CLT mais atrativa.
15: Fica claro que muitos jovens associam o trabalho formal a rotinas desgastantes, baixa remuneração e pouca flexibilidade, enquanto modelos autônomos e digitais são vistos como alternativas de maior liberdade. Para o vice-coordenador do GT Jovem, a valorização da autonomia pode acelerar o crescimento de modelos como trabalho híbrido, remoto e contratação por projetos.
16: Essa valorização da autonomia pode e deve acelerar o crescimento de modelos como trabalho híbrido, remoto e contratação por projetos. Ela funciona como catalisador definitivo para essas modalidades de contratação. O avanço tecnológico e a mudança cultural consolidam o trabalho híbrido e remoto não mais como benefícios sazonais, mas como pré-requisitos da contratação para cargos técnicos e intelectuais. É preciso dizer ainda que esse modelo da contratação por projetos tende a crescer de forma exponencial, passando que as empresas possam contratar especialistas sob demanda para resolver problemas específicos.
15: Flexibilidade e tempo para a vida pessoal também são prioridades, especialmente para a nova geração. Por isso, é tão importante que a legislação acompanhe as mudanças da sociedade, mas que as empresas também busquem novos modelos. Grupo Rádio Web, 25 anos. 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Produção e reportagem, Priscila Mendes.
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14: Olha, e a ANEEL mantém bandeira amarela nas tarifas de energia em julho. Ivison Gomes.
17: A Agência Nacional de Energia Elétrica manteve a bandeira tarifária amarela para o mês de julho. Com isso, o consumidor vai pagar cerca de R$ 1,89 a cada 100 kWh consumidos. A cobrança extra está em vigor desde abril. Segundo a ANEEL, o período seco reduz o nível dos reservatórios e deixa as condições menos favoráveis para a produção de energia nas hidrelétricas. Por isso, aumenta a necessidade de usar usinas termoelétricas, que têm um custo de geração mais alto. As bandeiras tarifárias indicam quanto está custando produzir a energia no país. Quando a bandeira está verde, não há cobrança adicional. Já as bandeiras amarela e vermelha representam um acréscimo na conta. A orientação é evitar desperdícios, apagar as luzes de ambientes vazios, retirar aparelhos sem uso da tomada e reduzir o tempo de funcionamento de equipamentos que consomem mais energia. Agência Rádio Web, produção e reportagem, Ivison Gomes.
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14: Alto revelou contaminação em toda a extensão do rio Tietê, aquele que corta ali em São Paulo. Isso aí a gente já sabia, né? Precisou de um estudo para isso, foi. Matéria vem com Iveson Gomes.
17: A Fundação SOS Mata Atlântica percorreu os mais de 1.100 quilômetros do rio Tietê e concluiu que nenhum trecho está totalmente livre de contaminação. Os pesquisadores coletaram amostras em 14 pontos, desde a nascente até a foz do rio. E o biólogo da Fundação SOS Mata Atlântica, César Pegoraro, destaca a presença de contaminantes.
18: E o que chama atenção é que, por exemplo, uma área extremamente preservada como a nascente do rio Tietê, que está dentro de uma área, uma unidade de conservação, né, o Parque Estadual das Nascentes do rio Tietê, tem alguns indicadores presentes, como a presença, uma leve contaminação, muito leve, mas contaminação por esgoto, cafeína e microplástico. Isso para a gente, obviamente, chama atenção. E ao longo do rio Tietê, são muitos os impactos que vão se mostrando, vão se apresentando.
17: O tipo de contaminação muda ao longo do percurso. Nas regiões mais urbanizadas, o rio recebe os impactos do esgoto e das atividades industriais. Já no médio e no baixo Tietê, os pesquisadores encontraram uma influência maior do agronegócio com a presença de agrotóxicos.
18: Um dos agrotóxicos que chama muito a atenção é, em alguns pontos do estudo, a presença muito grande, muito acima do permitido, de atrazina, que é um agrotóxico que, inclusive, desde 2004 é proibido na União Europeia, mas presente aqui no nosso território em grande quantidade, causando muitos impactos na água, tirando a condição da qualidade da água e a possibilidade dos usos múltiplos da água do rio.
17: O biólogo César Pegoraro aponta caminhos para tentar diminuir a degradação do rio Tietê.
18: A gente tem que ter essa universalização da coleta e tratamento de esgoto urgentemente, e não só do tratamento simples de esgoto. A gente chama de tratamento terciário, que é um tratamento mais efetivo, que retém muito mais poluentes. A gente tem que ter, obviamente, ações muito presentes de fiscalização e combate às irregularidades no uso do rio, nas margens dos rios, no lançamento de efluentes, nos desmatamentos.
17: Mais do que um rio, o Tietê é parte da história, da paisagem e da vida de milhões de pessoas. Para que ele volte a correr com menos poluição, é preciso uma atuação conjunta de toda a sociedade. 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Produção e reportagem, Iveson Gomes.
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14: Olha aí, a Anvisa aprovou, gente, uma notícia bacana agora, tá? Novo remédio para câncer de mama avançado. Beatriz Coan.
19: A Agência Nacional de Vigilância Sanitária, a Anvisa, aprovou recentemente um novo medicamento para tratamento de câncer. Um inlúrio, ou inluminestranto, é um comprimido voltado especificamente para pacientes com câncer de mama em estágios mais avançados e que o organismo já criou uma resistência aos outros tratamentos hormonais. Esse remédio vem para superar essa resistência e aumentar o tempo e a qualidade de vida dos pacientes que convivem com a doença, já que possui menos efeitos colaterais em comparação a outros tratamentos, como a quimioterapia. É o que explica a médica oncologista e coordenadora médica do Centro de Pesquisa Clínica da Santa Casa de Porto Alegre, Katsuki Tiskoski.
20: Esse tratamento, ele não cura, ele faz com que a paciente viva mais, com mais qualidade de vida. Por quê? Temos quimioterapia? Temos. Mas a quimioterapia tem mais efeito colateral, muitas vezes queda de cabelo, deixa a paciente muito mais debilitada. Então, essa medicação vem para fazer com que a paciente, num cenário de doença avançada, tenha mais qualidade de vida. A gente quer que essas pacientes tenham uma vida normal, né, que vivam bem, não tenham efeitos colaterais, que a paciente fique com piora da autoestima ou de alguma dificuldade, imunidade baixa.
19: A tecnologia foi desenvolvida para combater um subtipo de câncer específico, que é o câncer de mama luminal, o mais comum entre as mulheres. E o principal tratamento envolve o bloqueio hormonal. O objetivo do medicamento recém-aprovado é estabilizar a doença.
20: Como é que ele age? Como ele é um medicamento oral, então o paciente vai fazer a ingestão, cai na corrente sanguínea, e a célula do câncer, ela tem receptores, que são receptores de estrógeno, que a gente chama. Então, esse medicamento, ele vai no receptor celular e ele degrada esse receptor, é como se ele degradasse o sinalizador da célula oncológica. Então, ele faz com que a célula perca a sua vitalidade e acabe falecendo, morrendo, evitando que o câncer cresça, se prolifere, se espalhe.
19: Apesar de aprovado pela Anvisa, o Ilúrio não está disponível no Brasil. Ele ainda precisa passar pela etapa de precificação e incorporação. Agência Rádio Web. Produção e reportagem, Beatriz Coan.
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8: Olha, a bola vai rolar agora porque o Brasil joga hoje, né, gente? A partir de 2 horas. É um jogo muito, mas muito difícil. Vale lembrar que no ano passado, sob o comando de Ancelotti, o Brasil perdeu para o Japão de virada, chegou a fazer 2-0, o Japão virou para 3-2, é um time muito encaixado, muito veloz, esse time do Japão, mas a gente é o país do futebol, né? Pentacampeão, então tem que superar essa dificuldade. E um ex-jogador da seleção prevê dificuldades para o jogo de hoje, Daniel Sperón.
1: Brasil!
21: A seleção brasileira está pronta para enfrentar o Japão nesta segunda-feira, às 14h, no horário de Brasília, pela segunda fase da Copa do Mundo. E o técnico Carlo Ancelotti sabe das dificuldades da seleção japonesa, que melhorou muito em relação à parte tática e técnica. Tem um trabalho consolidado já com um treinador que está há muito tempo no comando técnico. A reportagem da agência Rádio Web conversou com o ex-meio-campista Bismarck, que teve passagem pela seleção brasileira na ocasião com Sebastião Lazzaroni em 1990 e também atuou no futebol japonês. Bismarck comentou sobre as dificuldades que o Brasil vai encontrar, mas acredita numa classificação brasileira.
22: Acredito que seja um jogo bem difícil para o Brasil. O Japão tem uma base já formada já há muito tempo. Acredito que o Brasil tenha totais condições de ganhar, mas terá que se impor como Brasil. O Japão evoluiu bastante, mas o Brasil tem que ter uma marcação forte, uma marcação alta, para poder sair no placar vencendo. Se o Brasil não sair vencendo, eu acho muito temeroso, porque o Japão gosta de jogar no contra-ataque e, sem dúvida nenhuma, tem jogadores muito rápidos no ataque e no meio-campo. Mas esperamos que o Brasil possa vencer e passar para outra fase.
21: Em relação ao time, o técnico Carlo Ancelotti deve manter a escalação, já que contra a Escócia a equipe jogou e jogou muito bem. Rayan deve ser mantido como titular na vaga de Rafinha, que segue lesionado. Então o Brasil deve ir a campo com Alisson no gol, Danilo, Marquinhos, Gabriel Magalhães e Douglas Santos, Casemiro, Bruno Guimarães e Lucas Paquetá, no ataque Rayan, Matheus Cunha e Vini Júnior. Se o Brasil passar do Japão, vai encarar ou a Noruega ou a Costa do Marfim nas oitavas de final. Com informações da seleção brasileira, Daniela Esperon.
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8: Chegamos ao final de mais uma edição e olha, ontem já tem a primeira seleção nas oitavas. O Canadá, no finalzinho, conseguiu fazer 1-0 na África do Sul. Foi um jogo meio fraco, né? Mas o Canadá está lá, primeira seleção garantida. Vamos torcer que a segunda seja o Brasil. E hoje terão mais 2 jogos, além de Brasil, entram em campo também a Alemanha contra a Croácia. É só jogão hoje, então vai ser bom demais hoje. Copa do Mundo a partir de 2 horas, o Brasil entra em campo. Algumas TVs a partir de 1 hora já tem um esquenta. Então vamos movimentar a economia, movimentar os bares, os restaurantes. Vamos continuar gerando emprego e renda. E por falar em emprego e renda, hoje é dia de São Pedro. São João foi finalizado e a gente encerra. Valeu, galera. Até amanhã. Tchau.
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24: Quando as pessoas quiserem se afastar de você, deixe-as ir. Deus não te fez na condição de implorar a alguém que te ame. Deus não te fez para implorar que as pessoas se preocupem com você ou até mesmo se apeguem a você. Nem todas as pessoas que vão passar pela sua vida ficarão com você para sempre. Nem todas as pessoas que vão passar por você escreverão a sua história junto com você. Até porque você tem que aprender que nunca a história dos outros é igual à sua história. Não adianta querer ressuscitar quem já morreu. Tem muitas histórias que Deus termina e nós tentamos ressuscitar. Você tem que saber que não precisa chorar, implorar, sofrer e que a vida tem que seguir em frente. Pare de insistir em querer ficar com quem quer te deixar. Pare de mendigar afeto. Pare de mendigar amor. Pare de mendigar atenção. Pare de se comportar como um coitado. Se não querem estar com você, que vão embora. Se não querem te amar, não amem. Se não querem te dar atenção, que não deem. Porque a sua felicidade não está em quem fica com você, mas está em quem te criou e te mantém a vida toda. É hora de parar de tentar ressuscitar o que já morreu dentro de você. A vida foi feita para ser vivida por nós e para nós. Afinal de contas, os nossos acertos são com Deus e não com os outros. Não esqueça que quando as pessoas erradas saírem de sua vida, as coisas certas vão começar a acontecer. Quando a gente diz adeus a alguém, não significa que a gente é ruim, nem que a gente é mau, nem que a gente não tem coração. Quando você diz adeus a alguém, significa que você está seguro com Deus. Muita paz, muita luz.
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5: Boa tarde, Caruaru! Começa agora mais uma edição do programa O Som do Brasil, pela Caruaru FM. Iniciamos mais uma semana. Nesta segunda-feira, você participa aí da nossa programação pelo nosso WhatsApp 981551049. Sejam todos bem-vindos e um excelente início de tarde.
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0: Isso aqui é couro, velho. O couro come aqui, viu? Obrigado.
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6: Caruaru FM, essa é a sua rádio de volta com o melhor da música popular brasileira. É o Som do Brasil. Obrigada pelo carinho da audiência. Mandar um abraço aqui para Ana Paula e para o Guilherme lá na Cidade Alta, na Avenida Empresário Abdias Bastos Lé. Obrigada pelo carinho da audiência. Daqui a pouquinho aí eu toco tua música. Um abraço aí para o Luiz Carlos, para o Josa Motorista, para a Ângela, também ligados na nossa programação, Enéas Rodrigues, meu boa tarde, obrigada também pelo carinho da audiência, pela companhia. E por aqui a gente toca o melhor da música popular brasileira até às 3 da tarde. Sejam todos bem-vindos.
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1: Caruaru FM, a sua rádio. Um excelente início de tarde para todos. Estamos curtindo o melhor da MPB na 104,9. Até às 3 da tarde.
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7: Caruaru FM, essa é a sua rádio. Você está curtindo o som do Brasil, o melhor da música popular brasileira, até as 3 da tarde. Eu sou a Suzy Valoar. E você pode fazer seu pedido musical pelo 98155-1049. Fica à vontade, você está curtindo o melhor da MPB.
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1: Caruaru FM, a sua rádio. Você está curtindo até as 3 da tarde o melhor da música popular brasileira e seus intérpretes. Sejam todos bem-vindos.
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1: Caruaru FM, a sua rádio. Chegamos ao final de mais um programa, o Som do Brasil. Quero agradecer a participação de todos, uma excelente tarde. Vem aí na sequência o Que É Bom A Gente Rola com Anderson Marinho. Continua curtindo a Caruaru FM, faz aí seu pedido musical pelo 98155-1049. 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
1: Na sua rádio 3 e 2.
2: Hora certa. 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
4: Muito boa tarde pra todo mundo que tá sintonizado nos 104,9 Caruaru FM, sempre a minha, a sua, a nossa rádio, hein? Tá começando mais uma edição do Cabo Agente Rola comigo, Andil!
5: Ligado em vocês.
4: Ligado em você até às 5 no Cabo Agente Rola. Quando o relógio bater 5 da tarde, a gente vai correr lá no Top Hits e conferir as melhores do dia, hein? 981-55-1049, WhatsApp liberado a partir de agora. Corre lá, pede teu som, tua música e oferece pra quem você quiser. Afinal de contas, aqui na Caruaru FM é você quem manda, né não? E pra gente começar muito bem a nossa tardezinha, a gente vai assim, ó.
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0: Rosalina! 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
2: Na Caruaru FM, você tá curtindo O Que É Bom A Gente Rola nesta tardezinha marota, né? Tinha que ser Caruaru FM, a minha, a sua, a nossa rádio. 981-55-1049.
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2: Os melhores ouvintes do Brasil estão aqui. Fernandinha, tá na 15 de novembro, tá trabalhando, curtindo o som da Caruaru FM. Deixa eu ver quem mais tá aqui comigo. O Diego tá na Duque de Caxias. Vinícius tá nas Rendeiras. A Mandinha tá lá no Indianópolis. A Débora tá no Divinópolis. Camila, Boa Vista 1. Felipe, Boa Vista 2. Paulo Luiz, o José Carlos de Oliveira. Tem também o Rafinha no bairro Petrópolis. E deixa eu ver quem mais aqui. A Vivi tá no Universitário.
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1: Quero convidar todos para curtir essa emoção junto com a gente assim, ó.

Ó, essa aqui eu vou oferecer ao Exalta Maníaco da antiga, hein? Agora eu quero ver, hein?

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2: Na Caruaru FM, você tá curtindo O Que É Bom? A gente rola na minha, na sua, na nossa Caruaru FM, hein? Bom demais, né não? 981-55-1049. Vou pro intervalo e volto já, hein?
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2: Na Caruaru FM, o que é bom, a gente rola mesmo e de verdade, né não? Aqui tem blá blá blá não, fio, é música o tempo todo. Agora a gente vai conferir o que teremos no Caruaru da Sorte, presta atenção.
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3: Essa é minha homenagem a uma grande mulher guerreira do samba, Bete Carvalho. E ao nosso maestro J. Moraes.

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2: Na Caruaru FM, você curtiu aí O Que É Bom a Gente Rola nesta tardezinha marota, né não? Tá chegando Top Hits, hein? Só vou pro intervalo e volto com as melhores do dia. Fica aí!
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10: Tá começando mais uma edição do Top Hits. Hoje é segunda-feira, dia da gente conferir os rankings Axé, Forró e Funk, as mais bombadas no dia de hoje nas rádios de todo o Brasil, hein? A gente abre com o Forró, quinta posição.
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1: Caruaru FM, a sua rádio. Essas foram as 5 mais bombadas de hoje nas rádios do Brasil, no gênero forró, hein? Agora é hora do intervalo, na sequência eu mostro pra você as 5 mais do funk, sai aí não.
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5: Top Hits. De volta com o Top Hits nesta tardezinha marota de segundona. Agora pra gente conferir as 5 mais bombadas de hoje nas rádios do Brasil. Gênero funk, hein? Quinta posição.
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1: Aê, é mais uma do Kevin. 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
2: Caruaru FM, a sua rádio. Essas foram as 5 mais bombadas de hoje nas rádios do Brasil. Gênero funk. A gente vai pro intervalo, afasta tudo, que depois o trio elétrico vai passar aí, hein? Tem as 5 mais do axé, sai daí não.
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2: Caruaru FM, a sua rádio de volta com o Top Hits. Agora pra gente conferir as 5 mais de hoje em todo o Brasil. Gênero axé, hein? Desce o trio, motor, quinta posição.
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2: Caruaru FM, a sua rádio. Essas foram as 5 mais de hoje nas rádios do Brasil. Gênero Axé, pra gente finalizar com chave de ouro mais uma edição do Top Hits. Tá chegando por aí mensagem de paz, na sequência balada sertaneja, logo após as notícias de Brasília com a Voz do Brasil, e eu volto amanhã às 3 da tarde no Que Voz a Gente Rola, combinado? Então boa noite pra todo mundo, se cuidem, hein? Até amanhã!
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0: Letícia, obrigado!
1: Maravilhoso.
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0: Palmas!
1: Palmas pra nossa turma!
0: Valeu demais, gente!
2: Timó!
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4: Beleza, beleza, galera, vamos embora! Caruaru FM, a rádio rock da cidade. Vitor Hugo por aqui, mais um Rock Life nessa noite de segunda-feira. Vamos embora então, começando esse programa que já faz parte da sua semana. Rock Life de segunda a sexta, de 8 às 10 da noite. Vamos embora então!
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1: Tempo, beneficiando tanto os contribuintes com prioridade legal quanto aqueles que aderiram às soluções digitais, como a declaração pré-preenchida e o recebimento da restituição via Pix. O crédito bancário será realizado ao longo desta terça-feira. Cerca de 4,5 bilhões de reais serão destinados a contribuintes com prioridade legal, como idosos acima de 80 anos, idosos entre 60 e 79 anos, pessoas com deficiência física, mental ou moléstia grave e contribuintes cuja maior fonte de renda seja o magistério. Para saber se a restituição está disponível, basta acessar gov.br/receita federal, clicar em Meu Imposto de Renda e depois em Consultar Minha Restituição. O pagamento é feito somente na conta do titular da declaração. Daniele Popov para A Voz do Brasil.
2: Equipes de resgate brasileiras já estão na Venezuela apoiando o país.
3: A Venezuela foi atingida por terremotos na última quarta-feira, deixando mais de 1.700 mortos.
2: Equipes brasileiras chegaram neste sábado e já atuam principalmente no município de Vargas, no estado de La Guaira, uma das regiões mais afetadas pelos terremotos. Até agora, foram enviados 4 voos da Força Aérea Brasileira, que levaram mais de 1 tonelada de medicamentos e insumos para atendimento de emergência, um hospital de campanha que já está montado, purificadores de água e equipes de bombeiros, com equipamentos e materiais específicos para ações de apoio a desastres, além de cães farejadores. O porta-voz do Corpo de Bombeiros de Minas Gerais, primeiro-tenente Henrique Barcelos, explica como o trabalho dessas equipes está sendo feito.
4: As ações serão concentradas em áreas com edificações colapsadas, onde as equipes vão realizar buscas técnicas, resgate e localização de vítimas, atendimento pré-hospitalar e integração com as autoridades locais por meio dos organismos internacionais.
2: Os terremotos de magnitude 7,2 e 7,5, seguidos de cerca de 20 réplicas, provocaram desabamentos na capital, Caracas, e outras cidades venezuelanas. As equipes brasileiras também vão trabalhar no reforço...

0: telecomunicações com representantes da Anatel e no transporte e apoio aos desalojados. Reportagem Raquel Mariano.
1: Mais modernidade nas unidades de terapia intensiva, salvando a vida de mais pacientes.
2: O Ministério da Saúde inaugurou a primeira UTI inteligente do SUS no Rio de Janeiro.
1: Entre as novidades, monitoramento mais sofisticado dos pacientes e uso da inteligência artificial para reunir dados e acelerar a tomada de decisões.
2: A iniciativa faz parte do Agora Tem Especialistas.
3: Um passo importante rumo à medicina do futuro. A primeira UTI inteligente do SUS foi inaugurada no Hospital Universitário Clemente Fraga Filho, da Universidade Federal do Rio de Janeiro. A novidade utiliza tecnologias de monitoramento contínuo e inteligência artificial para acompanhar em tempo real a evolução dos pacientes. O sistema reúne automaticamente informações dos monitores, identifica sinais precoces de agravamento e auxilia as equipes médicas na tomada de decisões. Segundo o ministro da Saúde, Alexandre Padilha, a expectativa é aumentar as chances de recuperação dos pacientes.
4: Se observa mais precocemente sinais de piora ou os sinais de melhora. Então, com isso, você faz a ação, a medicação, a mudança de conduta mais rápido. Com isso, você salva esse paciente, ele sai mais rápido da UTI. Ele saindo mais rápido da UTI, gira mais o leito da UTI. Você pode trazer outros pacientes da UTI. Com isso, vai reduzindo o tempo de quem está esperando para uma UTI e salva vidas dentro da UTI.
3: A iniciativa faz parte da criação da Rede Nacional de UTIs Inteligentes, que recebeu mais de 180 milhões de reais em investimentos. Nesta primeira etapa, serão 10 leitos inteligentes em 7 hospitais de referência, espalhados pelo país. Depois, o projeto será ampliado para 280 leitos em 14 UTIs. A entrega faz parte do programa Agora Tem Especialistas do Ministério da Saúde, que busca ampliar e qualificar a assistência no SUS. Em pouco mais de um ano, o programa bateu recorde de cirurgias eletivas, quase 15 milhões de procedimentos. O governo federal também tem levado atendimento móvel por meio de carretas, que oferecem exames e atendimento em diversas especialidades, como ressaltou o ministro da Saúde, Alexandre Padilha.
5: Mais de 2.800 municípios brasileiros já tiveram atendimento dessas carretas. Nós vamos chegar a 150 dessas carretas até o final do ano e 81% dos atendimentos são das mulheres, porque a saúde da mulher é prioridade absoluta e as carretas têm ajudado muito na saúde da mulher.
3: A estratégia também foi responsável pela inclusão de mais de 1,5 milhão de especialistas no atendimento à rede pública do país. Reportagem Luana Karen.
1: E o Ministério da Saúde incluiu mais uma estratégia para ampliar o acesso a cuidados especializados no Sistema Único de Saúde.
2: A partir de agora, a infectologia foi incluída no programa Agora Tem Especialistas e faz parte da oferta de cuidados integrados.
1: A iniciativa tem como objetivo fortalecer a atenção a pessoas vivendo com HIV e ou com AIDS, que demandam avaliação diagnóstica e acompanhamento integrado.
2: Já fazem parte do programa 6 especialidades. São elas: cardiologia, ginecologia, oftalmologia, oncologia, ortopedia e otorrinolaringologia.
1: Os cuidados integram um conjunto de procedimentos que vão desde consultas, exames e tecnologias de cuidado à condução de agravos específicos de rápida resolução.
2: Amanhã, dia 30 de junho, é o último dia da campanha de vacinação contra o HPV.
1: Mesmo após essa data, a vacina vai continuar disponível para imunização de grupos prioritários.
2: A vacina protege contra o papilomavírus humano, responsável por diversos tipos de câncer.
6: O papilomavírus humano, HPV, é a infecção sexualmente transmissível mais comum no mundo. A vacina é segura e fundamental na prevenção de diversos tipos de câncer, como os de colo do útero, vulva, pênis, garganta e pescoço. A advogada Marici Valeta conta que não quer ver o filho correr riscos e o levou para vacinar contra o HPV aos 10 anos de idade.
7: Primeiro que é uma coisa perigosa, né? Que pode levar a outras doenças bastante perigosas. Além da proteção individual, acho que a gente tem que ter em mente esse efeito coletivo, né? Que é de você interromper um pouco esse ciclo.
6: A vacina deve ser tomada antes do início da vida sexual. Ela faz parte da rotina do Calendário Nacional para Crianças e Adolescentes de 9 a 14 anos, que tem direito ao imunizante de graça. Outros grupos também têm esse direito. Pessoas vivendo com HIV, pacientes oncológicos,
8: Mas também ela está dando uma grande contribuição a toda a sociedade brasileira, fazendo ali uma proteção ao Sistema Único de Saúde, garantindo que ele fique mais acessível para outras patologias e outras pessoas.
6: Até amanhã, 30 de junho, quem tem entre 15 e 19 anos também pode se vacinar de graça contra o HPV. Após esse prazo da campanha, o imunizante deve ser adquirido em clínicas particulares. Mas a vacinação gratuita continuará disponível para os grupos prioritários. Reportagem Nazi Brum.
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1: Oportunidades. Estudantes indígenas e quilombolas agora têm reserva de vagas para estágios nos órgãos públicos federais.
2: 3% serão destinados aos indígenas e 2% aos quilombolas. As regras já garantem reserva para estudantes negros e para pessoas com deficiência.
10: Para acessar as vagas disponíveis nas cotas, é preciso se autodeclarar como pertencente a algum desses grupos. Isso é feito durante o preenchimento da inscrição. A diretora de Planejamento da Força de Trabalho do Ministério da Gestão, Maria Aparecida Chagas, fala do impacto da iniciativa.
11: É uma forma, né, da administração pública contribuir para a trajetória formativa dessas pessoas, para auxiliar essas pessoas no mundo do trabalho, para auxiliar essas pessoas a entenderem quais são os códigos, a forma de atuação, o que é o trabalho.
10: Marcelo Barbosa, da representação estudantil da Coordenação Nacional de Articulação das Comunidades Negras Rurais Quilombolas, argumenta que ter melhores chances de acessar o estágio é fundamental para esses estudantes.
12: Nós vemos uma realidade em que os estudantes precisam sair dos seus territórios para irem para a cidade para fazerem a universidade. E esse auxílio financeiro das bolsas vai ajudar na permanência desses estudantes.
10: Braulina, do povo Baniuá, faz doutorado na Universidade de Brasília e comemorou a reserva de vagas em estágios como uma oportunidade de melhoria profissional para parentes de todas as etnias indígenas.
13: Para que a gente tenha mais parentes qualificados na sua área e que tenham parentes com experiência no estágio e em outros lugares, é o primeiro passo de muito sonho que vem e estamos muito felizes.
10: Cerca de 16 mil estudantes fazem estágios na administração pública federal. As oportunidades são para nível médio, ensino técnico, graduação e pós-graduação. Cada órgão divulga os estágios que oferece e tem até o início de setembro deste ano para se adaptar às novas regras de reserva de vagas. Reportagem Carlos Oliveira.
1: Jovens que completam 18 anos em 2026 têm até amanhã, dia 30, para fazer o alistamento militar obrigatório.
2: Quem perder o prazo poderá pagar multa e enfrentar restrições, como impedimento para tirar passaporte, assumir cargo público e participar de concursos.
1: A expectativa é que mais de 1 milhão de jovens participem do processo em todo o país.
2: O procedimento pode ser feito pela internet, no site alistamento.eb.mil.br ou em uma junta do Serviço Militar.
1: E essas foram as notícias do Governo do Brasil.
2: Uma realização da Secretaria de Comunicação Social da Presidência da República.
1: Com produção da empresa Brasil de Comunicação.
2: Fique agora com as notícias do Poder Judiciário e do Congresso Nacional. Boa noite.
1: Uma boa noite e até amanhã.
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16: Supremo Tribunal Federal lança edital para receber proposta sobre a modernização do sistema de justiça. STJ decide que é ilegal a busca na casa do suspeito de um crime baseada apenas no relato de outros réus. Ministério Público Eleitoral aciona governador do Amapá por promoção pessoal na fachada da Secretaria de Educação. Boa noite, eu sou o Arthur Filho. O Supremo Tribunal Federal lançou o edital para receber propostas sobre a modernização do sistema de justiça. Os interessados podem enviar manifestações institucionais sem caráter pessoal, que deverão ser apresentadas por meio de formulário eletrônico até 15 de agosto. Fernanda Porto.
17: As contribuições serão analisadas pelo Grupo de Estudos para a Modernização do Sistema de Justiça, instituído pelo presidente do Supremo Tribunal Federal, o ministro Edson Fachin. As sugestões deverão tratar de temas como simplificação processual, redução da litigiosidade, transformação digital, governança da inteligência artificial, modernização das carreiras e da gestão judiciária, fortalecimento da integridade institucional, transparência pública, proteção dos direitos fundamentais e promoção de maior estabilidade jurídica para o desenvolvimento econômico e social do país. O edital completo pode ser acessado no portal stf.jus.br.
16: Polícia não pode entrar em casa de pessoa suspeita de um crime apenas porque outros suspeitos a acusaram. Para o STJ, esse tipo de informação por si só não é suficiente para justificar a entrada no imóvel. Fátima Uchoa.
18: Um homem foi acusado de tráfico de drogas e condenado juntamente com outras duas pessoas. Pela denúncia durante a abordagem policial, os outros dois réus o apontaram como fornecedor das drogas. Também informaram o endereço dele aos agentes, que foram ao local para realizar o flagrante. O Tribunal de Justiça de Goiás considerou a busca domiciliar legítima, mas a quinta turma do STJ reconheceu a ilegalidade dessa busca e das provas obtidas, e com isso absolveu o réu. Segundo o relator ministro Ribeiro Dantas, o ingresso dos policiais no imóvel deveria ter sido precedido de justa causa que amparasse o flagrante, de mandado judicial ou de consentimento comprovado do morador.
16: Ouvir a população para melhorar os serviços prestados. Esse é o papel da consulta pública realizada pela Justiça do Trabalho. Foram mais de 2.400 participações registradas. Mila Amaral.
19: A pesquisa aconteceu de 25 de maio a 5 de junho em todo o país e ouviu as opiniões e sugestões da população de fóruns e de tribunais trabalhistas. Entre as principais demandas, reduzir processos pendentes e julgar processos com mais de 2 anos foram sugeridos na pesquisa. Além disso, 15% dos participantes concordam que a Justiça do Trabalho deve incentivar a conciliação como forma de resolver conflitos trabalhistas. Os dados coletados também vão servir como base para definir as metas nacionais do Judiciário Trabalhista para 2027.
16: Ministério Público Eleitoral aciona governador do Amapá por promoção pessoal na fachada da Secretaria de Educação. O órgão pede a retirada imediata dos banners com agradecimentos ao gestor sob pena de aplicação de multa diária de R$50 mil. Vanessa Pereira.
20: Na ação apresentada para a Justiça Eleitoral, o MP aponta a prática de propaganda eleitoral antecipada para o governador Clécio Luiz. De acordo com a apuração, foram espalhados 7 banners com mensagens de agradecimento ao político dentro do prédio da Secretaria de Estado de Educação, em Macapá. A instalação da publicidade no prédio público viola o princípio da impessoalidade, já que não possui caráter educativo nem de orientação social. Além da retirada imediata das peças sob pena de multa diária de R$50 mil, o MP Eleitoral pede também que a Justiça reconheça a ilegalidade das condutas.
16: 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A você, uma ótima noite.
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21: Eu sou Paula Groba.
22: E eu sou Ricardo Nakaoka.
21: E estes são os destaques de hoje do Jornal do Senado, que começa agora.
22: Após aprovação do Congresso, Receita Federal divulga a primeira lista de devedores contumazes.
21: Senadora quer esclarecimentos sobre impactos da crise do BRB e do Banco Master.
22: Senado analisa estatuto para garantir direitos da população em situação de rua.
21: Boa noite.
22: Boa noite.
21: Nem todo contribuinte com dívidas é considerado devedor contumaz. Essa classificação vale para empresas que acumulam débitos tributários de forma recorrente e como estratégia de negócio.
22: A Receita Federal divulgou a primeira lista com esses contribuintes, prevista no Código de Defesa do Contribuinte, aprovado pelo Senado no início do ano. O primeiro setor a ter os nomes publicados foi o de fumo e tabaco. Mais detalhes com o repórter Douglas Castilho.
23: A lei define como devedor contumaz aquele que acumula dívidas tributárias de forma reiterada, sem justificativa e em valores relevantes. O objetivo é combater a inadimplência estruturada, que é quando as empresas utilizam as chamadas técnicas de planejamento tributário agressivo para burlar o fisco sem violar os regulamentos mais severos, reduzir a concorrência desleal, já que as empresas devedoras conseguem praticar preços mais baixos no mercado, e aumentar a transparência fiscal. Quando da aprovação do projeto que deu origem à lei, o relator senador Efraim Filho, do PL da Paraíba, fez questão de ressaltar que não é qualquer prática que se encaixa no conceito de dívida contumaz, definido de forma bastante objetiva.
24: Separar a contumácia da inadimplência, ou seja, o devedor contumaz é quem faz da sonegação seu modelo de negócio. Jamais uma empresa que está no mercado formal, que gera empregos, que paga também seus impostos, por ter um momento de crise, um período de inadimplência periódico, temporário, ela não se enquadrará de nenhuma forma nesse conceito de contumaz.
23: O senador Isauci Lucas, do PL do Distrito Federal, relembrou que a publicação da lista é apenas uma das medidas dentro do que se chama Código de Defesa do Contribuinte.
25: Além da questão do devedor contumaz, ele de fato inclui, no sentido de respeitar a expectativa dos contribuintes, reduzir realmente a litigiosidade, usando inclusive formas alternativas de resolução de conflitos, facilitar o cumprimento das obrigações, reprimir a evasão, fraude, etc., presumir de boa fé do contribuinte.
23: Antes de incluir qualquer empresa na lista, a Receita deve fazer notificação prévia e conceder 30 dias para regularização ou defesa. Segundo a entidade, novas listas deverão ser apresentadas em julho.
21: O senador astronauta Marcos Pontes, do PL de São Paulo, defendeu investimentos em ciência, tecnologia e infraestrutura para fortalecer a capacidade do Brasil de desenvolver vacinas e responder a futuras emergências sanitárias. Segundo ele, o país precisa adotar uma cultura de prevenção, com um orçamento contínuo para pesquisa, formação de profissionais e manutenção de estruturas estratégicas para reduzir a dependência de outros países em situações de crise. O financiamento da produção de vacinas nacionais foi tema de uma audiência pública na Comissão de Ciência e Tecnologia.
22: O parlamentar também defendeu o acesso da população a informações científicas de qualidade sobre vacinação. Na opinião dele, ninguém deve ser obrigado a se vacinar, mas o conhecimento é fundamental para que as pessoas tomem decisões conscientes e contribuam para a proteção coletiva em momentos de emergência sanitária.
26: Vejo muitas ideias erradas com relação à vacina. Se me perguntar assim, você é a favor a obrigar as pessoas a tomar vacina? Não, sou a favor de obrigar ninguém. bem a nada. Existem efeitos colaterais? Existem. Então tem que ser muito claro com relação a isso. Mostrar quais são os efeitos colaterais e a pessoa decide se toma ou não aquela vacina. E eu acredito que uma informação bem feita de ciência para as pessoas vão decidir pelo correto, que é tomar a vacina.
21: E a lei que ampliou as ações de combate ao mosquito transmissor da dengue, zika e chikungunya completa 10 anos.
22: Sancionada em junho de 2016, a norma autorizou medidas como mutirões de limpeza, campanhas educativas e visitas a imóveis. A proposta foi debatida e aprovada pelo Senado durante uma das maiores crises sanitárias da década. A reportagem é de Yasmin Rodrigues.
20: Em vigor desde 27 de junho de 2016, a lei que ampliou as ações de combate ao mosquito transmissor da dengue, zika e chikungunya completa 10 anos. Com participação dos senadores, o texto foi debatido em meio à emergência sanitária provocada pelo avanço dessas doenças. Na votação da proposta, o senador Humberto Costa, do PT de Pernambuco, que atuou como relator da medida, destacou a importância de fortalecer a vigilância.
3: Sem dúvida, esse é o problema de saúde pública mais crítico, não somente do Brasil, mas hoje em termos mundiais. Então, acho que deve ser um esforço de toda a sociedade nesse momento. Eu que já tive a oportunidade de ser ministro da Saúde, que tenho um projeto de lei com esse mesmo conteúdo, eu creio que é uma decisão correta. Como acho também que o Congresso estará inteiramente aberto e suscetível a garantir os recursos orçamentários necessários para que o combate ao Aedes aegypti se faça da melhor maneira possível.
20: A legislação autorizou a União, estados e municípios a adotarem medidas excepcionais e também trouxe mudanças importantes no amparo social às famílias afetadas pelo surto de zika. 10 anos depois, a legislação segue como base para ações emergenciais de vigilância em saúde e é considerada um marco na resposta institucional à crise sanitária de 2016.
21: O secretário de Economia do Distrito Federal deve ser convidado a explicar na Comissão de Assuntos Econômicos os impactos da crise envolvendo o BRB e o Banco Master.
22: O pedido é da senadora Damares Alves, que quer esclarecimentos sobre as garantias oferecidas pelo GDF e os possíveis reflexos nas contas públicas. Repórter Marcela Cunha.
4: O secretário de Economia do Distrito Federal, Valdivino José de Oliveira, deve comparecer à Comissão de Assuntos Econômicos para falar sobre os impactos da crise envolvendo o BRB e o Banco Master nas contas públicas do Distrito Federal. O pedido foi feito pela senadora Damares Alves, do Republicanos do Distrito Federal, que afirmou que parte das dúvidas levantadas pelos senadores depende de explicações do governo distrital.
5: Há garantias que o GDF está dando para esse grande acordo aí, essa grande reconstrução, reestruturação do banco, que nós temos que ouvir o secretário de Economia do DF.
4: O requerimento cita dúvidas sobre garantias oferecidas pelo governo local, uso de ativos públicos, compromissos assumidos pelo GDF e possíveis reflexos fiscais, orçamentários e patrimoniais do acordo homologado pelo Supremo Tribunal Federal. Damares quer saber se a operação pode afetar a capacidade de investimento do Distrito Federal, a execução de políticas públicas, concursos, nomeações e as contas das próximas administrações.
21: O Ministério da Saúde criou uma política nacional para adaptar o atendimento do SUS à realidade da população em situação de rua.
22: O tema também é acompanhado pelo Senado, que analisa um projeto para criar o Estatuto da População em Situação de Rua. Repórter Henrique Nascimento.
6: O SUS terá novas diretrizes para atender pessoas em situação de rua. O Ministério da Saúde instituiu uma política nacional para ampliar o acesso dessa população à atenção básica. Para quem vive essa realidade, o acesso ao cuidado pode fazer diferença no momento em que vínculos familiares, emprego e moradia já foram perdidos. Rogério Barba passou anos em situação de rua e hoje ajuda no acolhimento de outras pessoas em Brasília.
7: E aí eu me envolvi com o álcool. Eu conheci o crack em 1989 e o crack fez, apesar de eu não ter parentes, eu tinha muitos amigos bons. Só que o crack fez e o álcool fez eu perder os vínculos.
6: O tema também é discutido no Senado. Um projeto quer criar o Estatuto da População em Situação de Rua e prevê direitos básicos como acesso à alimentação gratuita, água potável, itens de higiene e banheiros públicos.
2: Autor da proposta, o senador Randolfe Rodrigues, do PT do Amapá, defende que o poder público atue tanto no acolhimento quanto no combate à violência contra quem vive nas ruas.
8: O poder público tem que tomar as medidas necessárias para dar guarida e para acolher as pessoas de rua e, ao mesmo tempo, criminalizar aqueles que detestam pobres, aqueles que ofendem e atacam os pobres.
2: O projeto que cria o Estatuto da População em Situação de Rua está em análise na Comissão de Constituição e Justiça.
22: Com edição de Paula Groba e trabalhos técnicos de João Lira, o Jornal do Senado fica por aqui. Acompanhe agora as notícias da Câmara dos Deputados. Boa noite.
21: Boa noite e até amanhã.
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9: Comissão aprova novas regras para blindagem de teto solar de veículos.
10: Deputados determinam a apresentação de antecedente criminal de noivos.
9: Proposta autoriza auxílio para contenção de agressor de mulher em voo.
10: Projeto em análise define ações integradas para evitar quedas de idosos.
9: Boa noite. Avança na Câmara projeto que cria uma política integrada para prevenir quedas de pessoas idosas. Quem tem as informações é a repórter Sofia Peçanha.
11: As quedas estão entre as 10 condições de saúde que mais levam à incapacidade funcional, segundo o estudo longitudinal da saúde dos idosos brasileiros. Visando a saúde e o bem-estar da pessoa idosa, a Comissão de Saúde aprovou o projeto que cria a Política Nacional de Prevenção de Quedas entre Pessoas Idosas. O principal objetivo é reduzir o número de quedas, suas consequências físicas, psicológicas e emocionais, além de promover o envelhecimento ativo e saudável da população idosa. Um dos autores da proposta, o deputado Luiz Couto, do PT da Paraíba, salientou que, atualmente, o Brasil não possui uma política nacional voltada para a prevenção de quedas. E, com isso, a nova política visa atender essa demanda, proporcionando diretrizes e cooperação intersetorial nas áreas de saúde, assistência social, urbanismo e transporte, por exemplo. O projeto propõe ações amplas, como programas de exercícios físicos específicos que fortalecem o equilíbrio e a mobilidade, melhorias na infraestrutura urbana e nos ambientes residenciais, campanhas educativas sobre a importância da prevenção de quedas e a capacitação de profissionais de saúde e cuidadores. O deputado Alan Garcês, do PP do Maranhão, relator na comissão, ressaltou que a proposta não apenas reforça uma questão de saúde pública no Brasil e no mundo, mas também reduz os impactos financeiros para o sistema de saúde.
12: Pois se trata de inovação legislativa necessária e essencial para as pessoas idosas. Além do mais, medidas preventivas de saúde sempre economizam recursos financeiros ao Estado, pois ao evitar a queda haverá certamente redução dos gastos de recursos públicos com cirurgias e procedimentos médicos invasivos.
11: Agora, o projeto que cria a Política Nacional de Prevenção de Quedas entre Pessoas Idosas será analisado pelas Comissões de Finanças e Tributação e Constituição e Justiça. Da Rádio Câmara de Brasília, Sofia Peçanha.
15: Previdência.
10: Câmara analisa a proposta de aposentadoria para policial com invalidez permanente. O repórter José Carlos Oliveira nos conta mais detalhes.
13: A Câmara dos Deputados analisa o projeto de lei que define casos específicos de invalidez permanente que deverão garantir a aposentadoria ou pagamento de seguro a profissionais de segurança pública que sofrerem acidentes em serviço. Entre as hipóteses que impedem o exercício da atividade estão cegueira, paraplegia, tetraplegia e amputação de braço ou perna. A aposentadoria ou seguro seriam válidos para policiais federais, civis, militares e penais, bombeiros militares e guardas municipais. A proposta partiu do deputado Bibo Nunes, do PL do Rio Grande do Sul, e foi aprovada na Comissão de Relações Exteriores, onde o relator, deputado Sargento Faur, do Paraná, incluiu os policiais legislativos entre os beneficiados. A intenção, segundo Faur, é proteger todos os operadores da segurança pública.
27: Importante para dar uma segurança jurídico-financeira para policiais, operadores de segurança pública, né, que arriscam diariamente suas vidas em acompanhamentos táticos, em confrontos, e eles precisam de uma segurança tanto para o policial que sofrer sequelas graves, como principalmente para familiares, né, que porventura perdem os seus entes aí em confronto.
13: A proposta de casos específicos para a aposentadoria de policial com invalidez permanente é ainda será analisada nas comissões de Segurança Pública, de Previdência, de Finanças e Tributação e de Constituição e Justiça. Da Rádio Câmara de Brasília, José Carlos Oliveira.
15: Segurança Pública.
9: Câmara aprova que a ANAC requisite auxílio para deter agressor de mulher durante voo. A repórter Mônica Tati explica a proposta.
0: A ANAC, a Agência Nacional de Aviação Civil, poderá ser autorizada a requisitar força policial para deter agressor de mulher em aviões. O projeto foi aprovado em todas as comissões da Câmara e está sendo apreciado agora pelo Senado Federal. A legislação já prevê que a ANAC adote medidas necessárias para a segurança de pessoas e bens no transporte aéreo. No entanto, a proposta amplia as competências legais da agência no caso específico de agressão contra as mulheres. A relatora na Comissão de Viação e Transportes, a deputada Rosana Valle, do PL de São Paulo, explica que a proposta é importante para garantir mais clareza à lei e permitir que situações de assédio não se tornem mais graves.
1: Dentro de um avião não há para onde a vítima ir. É um ambiente fechado, um ambiente com alta vulnerabilidade. Portanto, o projeto garante uma resposta rápida, um respaldo legal para conter qualquer situação de violência, especialmente contra as mulheres. E por que destacar a proteção da mulher? Porque casos de assédio e agressão em transporte público, por exemplo, ainda acontecem de maneira costumeira e uma posição de vulnerabilidade para a mulher.
0: Rosana Valle acrescenta que o projeto não cria novas punições, mas garante a intervenção rápida, a proteção da vítima e a segurança dos passageiros e da tripulação. O projeto que autoriza a ANAC a requisitar força policial para deter agressor de mulher em aviões aguarda a votação no Senado. Se for aprovado, segue para a sanção presidencial. Da Rádio Câmara de Brasília, Mônica Tati.
15: Meio Ambiente.
10: Comissões da Câmara analisam um projeto que obriga unidades de conservação a garantirem o acesso a idosos, pessoas com deficiência ou com mobilidade reduzida. Quem traz os detalhes é a repórter Júlia Lopes.
14: Com o objetivo de facilitar o acesso a todos em unidades de conservação da natureza, como parques e florestas nacionais, a Comissão de Meio Ambiente e Desenvolvimento Sustentável da Câmara dos Deputados aprovou o projeto que obriga esses espaços a adotarem medidas de acessibilidade para pessoas com deficiência, com mobilidade reduzida ou idosos. Entre as medidas previstas estão a instalação de rampas, corrimão, trilhas adaptadas, sinalização adequada, transporte interno e também a formação de pessoal capacitado. O texto também determina a criação do Plano de Acessibilidade, que deverá ser elaborado pelo órgão gestor da unidade de conservação com a especificação das estruturas e adaptações a serem implementadas, os prazos de instalação e a identificação de eventuais incompatibilidades entre o plano de manejo e a implementação das medidas de acessibilidade e inclusão. O relator da proposta, deputado Chico Alencar, do PSOL do Rio de Janeiro, defendeu que o projeto se adequa à realidade das unidades de conservação e explicou como se dará a sua implementação.
16: Estabelecendo, inclusive, um prazo de 180 dias para essa adequação dessas unidades à presença, participação dessas pessoas que tenham essas limitações. É interessante que a gente estabeleceu também etapas para essa implementação, a fim de que a lei desça do papel para a vida real, seja de fato efetivada.
14: Atualmente, segundo o Instituto Chico Mendes de Conservação da Biodiversidade, órgão responsável por fiscalizar e gerir as unidades de conservação federais, o Parque Nacional da Chapada dos Veadeiros, o Parque Nacional da Tijuca, o Parque Nacional Marinho de Fernando de Noronha e o Parque Nacional do Iguaçu são alguns dos locais que já contam com adaptações para receber visitantes com mobilidade reduzida. A exclusão ou limitação de acesso a esses ambientes compromete não apenas a Lei Brasileira de Inclusão da Pessoa com Deficiência, como também contraria a função socioambiental dos espaços naturais. O novo texto introduziu a terminologia usada pela legislação ambiental e de acessibilidade e segue agora para análise na Comissão de Finanças e Tributação. Da Rádio Câmara de Brasília, Júlia Lopes.
15: Comissões.
9: Câmara analisa projetos para restringir fogos de artifício e exigir informação de ruído nas embalagens. A repórter Daniela Lessa nos conta como estão as propostas.
3: Alguns estados e municípios já regulamentaram o uso de fogos de artifício. No estado de São Paulo, uma lei de 2021 proibiu a queima, a soltura e o comércio de fogos de estampido. Já na cidade do Rio de Janeiro, a Câmara Municipal também aprovou norma que restringe fogos com poluição sonora acima de um limite de decibéis. No Congresso, existem vários projetos de lei em tramitação para criar uma regra federal. Na Câmara, um dos textos mais avançados é uma proposta que reúne uma série de projetos e está pronta para entrar na pauta da Comissão de Constituição e Justiça. A ideia central é impedir fogos de grande estampido, como resume o relator, deputado Valdemar Oliveira, do Avante de Pernambuco.
17: Ele não quer proibir os fogos de artifício, apenas aqueles de grande estampido que causem mal, né, que façam uma grande poluição sonora, principalmente aos autistas, aos idosos, aos enfermos, às crianças, às gestantes.
3: Outro projeto quer obrigar que embalagens e, quando possível, que os próprios artefatos informem o nível de ruído em decibéis. Hoje a proposta aguarda aparecer na Comissão de Indústria, Comércio e Serviços. E o autor, deputado Bruno Gannen, do Podemos de São Paulo, argumenta que a padronização pode dar mais eficácia às regras.
18: Hoje está regionalizado, né? Alguns estados evoluíram, outros não nesse tema, e o que a gente quer é que o Brasil como um todo entenda o quanto fogos de estampido ele é prejudicial para os animais, e isso acaba significando mortes, acidentes. Tem registros de animais que, por total desespero com fogos de estampido, provocaram acidentes fatais de trânsito.
3: Enquanto para muitos os fogos de artifício fazem parte da tradição de festas populares, viradas de ano e comemorações esportivas, para outras pessoas o barulho pode causar sofrimento, estresse e até acidentes, especialmente entre crianças, idosos, pessoas com autismo e animais. O debate sobre como equilibrar celebração e bem-estar tem ganhado espaço entre os parlamentares. Da Rádio Câmara de Brasília, Daniele Lessa.
15: Transportes.
10: Comissão aprova regras para blindagem de teto solar de veículos. Saiba mais informações na reportagem de Maria Neves.
19: A Comissão de Segurança Pública da Câmara dos Deputados aprovou o projeto do deputado Flávio Nogueira, do PT do Piauí, que estabelece regras para blindagem de tetos solares em veículos. Pelo texto, a blindagem deve ocorrer obrigatoriamente com uma peça única e fixa. O teto não poderá ter mecanismo de abertura ou deslizamento. O objetivo da medida é evitar pontos de vulnerabilidade na estrutura do automóvel. O nível de proteção balística do teto também deverá ser o mesmo das outras partes do veículo. Como explica o relator, deputado General Pazuello, do PL do Rio de Janeiro, a proposta ainda exige a troca dos vidros do veículo sempre que houver danos na blindagem.
23: Uma das coisas do projeto é proibir a reutilização a partir apenas da parte da recuperação estética dos vidros. Não é mais blindado, perde o grau de blindagem. A outra é com relação à normatização da blindagem do teto solar. Então, o teto solar às vezes não vem blindado e às vezes fazem uma blindagem com diferença de capacidade de proteção. Essa norma ela garante que o teto solar blindado deva seguir a mesma blindagem do restante da viatura. E que, por orientações técnicas, esse teto seja fixo, não seja móvel. Tenha lá a luminosidade, tenha a transparência, mas ele é fixo.
19: O texto aprovado também autoriza a blindagem parcial de veículos, tanto para uso particular quanto oficial. Essa modalidade permite proteger apenas partes da carroceria ou dos vidros e pode ter custo menor. Nesse caso, o documento do carro deverá informar quais partes estão protegidas. A blindagem de veículos no Brasil é controlada principalmente pelo Exército. Dentre as normas de segurança previstas, está a exigência de que o nível de proteção balística seja uniforme em todas as partes do automóvel. O Código de Trânsito Brasileiro, por sua vez, determina que, no caso de blindagem, o poder público não pode exigir documento ou autorização adicional para registro ou licenciamento no órgão de trânsito. Antes da Comissão de Segurança Pública, o projeto foi rejeitado na Comissão de Viação e Transportes. Agora, ele segue para a Comissão de Constituição e Justiça e ainda terá de ser votado pelo plenário. Da Rádio Câmara de Brasília, Maria Neves.
15: Desenvolvimento Regional.
9: Comissão aprova projeto que cria estruturas municipais para ajuda em desastres. A reportagem é de Luiz Cláudio Canuto.
4: A Comissão de Integração Nacional e Desenvolvimento Regional aprovou o projeto de lei que estabelece a criação pelos municípios de estruturas específicas para lidar com situações de emergência e desastres. Pela proposta, os centros de operações seriam implementados com apoio do Estado e conforme o grau de risco de cada localidade. O texto aprovado é a versão do relator, deputado Benes Leocádio, do União do Rio Grande do Norte, ao projeto do deputado Júlio Lopes, do PP do Rio de Janeiro, que foi apresentado em 2024. O deputado acredita que a medida reduz as consequências na vida das famílias.
5: A grande maioria dos municípios do país já tem suas comissões de defesa civil, já tem suas estruturas nas suas diversas secretarias e estrutura de políticas públicas em cada território local, mas essa intenção do Centro de Operações de Cidade é reunir nessa estrutura todas as condições que já disponham em cada município e aí sirva de instrumento para agilizar junto aos demais órgãos, a Comissão de Defesa Civil Nacional, dentro do Ministério da Integração, a questão da burocracia existente no tocante à decretação de estado de calamidade pública para facilitar a liberação de recursos, e eu acho que esse centro de operações facilita muito mais como um arregimentador de soluções que venham realmente dar resposta com a maior brevidade possível.
4: Desde 2012, motivado por enchentes e secas na primeira década do século XXI, o então governo Lula sancionou uma lei com a Política Nacional de Proteção e Defesa Civil. Segundo o texto, os municípios deveriam coordenar as ações com estados e a União. Os municípios deveriam articular, além das ações, o levantamento da identificação dos riscos de desastres nas regiões geográficas e grandes bacias hidrográficas do país. Esses levantamentos, que originariam os planos, deveriam estar prontos nos primeiros 18 meses após a publicação da lei e atualizados a cada 3 anos. O relator do projeto aprovado na Câmara propôs que a instalação e a manutenção dos centros de operação sejam realizados com apoio dos estados e orientados conforme o nível de risco de cada município. A proposta ainda vai ser analisada pela Comissão de Constituição e Justiça antes de seguir para o Senado. Da Rádio Câmara de Brasília, Luiz Cláudio Canuto.
15: Justiça.
10: Câmara aprova obrigação para noivos apresentarem antecedentes criminais. A repórter Silvia Munhato tem mais detalhes.
6: A Comissão de Constituição e Justiça da Câmara aprovou o projeto que inclui a certidão de antecedentes criminais e a certidão judicial civil e criminal como documentos obrigatórios na habilitação para o casamento. O relator, deputado Capitão Alberto Neto, do PL do Amazonas, explicou que a existência de antecedentes não vai impedir o casamento, mas diz que é importante para a mulher ter mais informações diante do total de feminicídios no país.
7: Imagina, se ele tem um passado de violência contra a mulher, a mulher vai decidir se vai querer casar ou não, sabendo daquela informação. Não vai impedir, mas vai ser obrigatório ele apresentar esses documentos, assim como ele apresenta na hora do concurso público, ele vai apresentar também na hora de casar.
6: O texto aprovado prevê que ambos os noivos deverão ter ciência do conteúdo das certidões. O projeto que prevê a apresentação de certidão de antecedentes criminais e a certidão judicial civil e criminal na habilitação para casamentos deve seguir agora para o Senado. Da Rádio Câmara de Brasília, Silvia Minhato.
9: Termina agora o jornal Câmara dos Deputados, produzido pela Rádio Câmara, com trabalhos técnicos de Wellington Teles e a apresentação de Luciana Vieira e Val Monteiro. Boa noite.
10: Boa noite. Você fica agora com as notícias do Tribunal de Contas da União.
15: Minuto do TCU.
20: O Tribunal de Contas da União avaliou o programa Agora Tem Especialistas, do Ministério da Saúde. A iniciativa busca ampliar o acesso da população a consultas, exames e cirurgias com especialistas pelo SUS, o Sistema Único de Saúde. O principal ponto analisado foi a estrutura para reduzir a espera por consultas, exames e outros atendimentos. A auditoria apontou que falta integração e eficiência nos sistemas de tecnologia que deveriam gerenciar as filas e os recursos da política. Em 2025, o programa não conseguiu manter o desempenho dos anos anteriores na realização de cirurgias. Uma das razões é a falta de monitoramento, que impede que as informações sejam acompanhadas de forma adequada. O tribunal fez recomendações ao Ministério da Saúde para aprimorar a gestão do programa. Saiba mais em tcu.gov.br.
2: 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Boa noite.

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4: Beleza, beleza, galera, vamos embora! Caruaru FM, a rádio rock da cidade. Vitor Hugo por aqui, mais um Rock Life nessa noite de segunda-feira. Vamos embora então, começando esse programa que já faz parte da sua semana. Rock Life de segunda a sexta, de 8 às 10 da noite. Vamos embora então!
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1: Beleza, beleza, galera, vamos embora! Caruaru FM, a rádio rock da cidade. Vitor Hugo por aqui, encerrando o primeiro bloco desse Rock Life dessa segunda-feira. Daqui a pouco eu tô de volta.
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8: Beleza, beleza, galera, vamos embora. Caruaru FM, a rádio rock da cidade. Vitor Hugo por aqui, começando o segundo bloco desse Rock Life dessa segunda-feira. Vamos embora então, começando logo com música, porque aqui na Caruaru FM, você sabe, só toca as melhores.

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2: Beleza, beleza, galera, vamos embora, terminando o segundo bloco aí desse Rock Life dessa segunda-feira. Vamos embora então, fica antenado que depois do comercial eu tô de volta.
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